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Olá, irmãos e irmãs, queridos ouvintes, bom dia, bom dia. Estamos aqui iniciando mais um programa Graça sobre Graça, programa aí da Primeira Igreja Presbiteriana do Brasil, em Parambu. Igreja esta situada ali na rua Pedro Alves da Costa, no número 228, no centro da cidade. Hoje, mais uma vez, aqui na apresentação, pastor Eudes Júnior, pastor da referida igreja. Então, nosso bom dia. Cristo me amou, pode até parecer loucura. Bom dia, você que está nos ouvindo aí no conforto do seu lar, aqui na sede do nosso município, mesmo nos nossos interiores, você que está se preparando para as atividades mesmo dentro do lar ou fora do lar, que Deus em Cristo nos abençoe, que Ele nos dê a graça de vivermos este novo dia para o seu louvor e a sua glória.

Vamos ouvir então alguns louvores, depois vamos meditar um pouco na palavra do nosso Deus para as nossas vidas. Vamos ouvir um cântico com Ademar de Campos, Pela Fé.

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1: Meus queridos, nós vamos agora meditar um pouco na palavra do nosso Deus nesta manhã, olhando para o Evangelho de Mateus, capítulo 5, apenas o verso de número 6, em uma das bem-aventuranças. Mateus, capítulo 5, verso 6, ele diz: bem-aventurados os que têm fome e sede de justiça, porque serão fartos. A fome e a sede, meu querido, são duas necessidades básicas. E, claro, básicas para a existência de todos os seres humanos. Todos nós conhecemos essa sensação de ter fome e de ter sede. Até porque Deus, ele nos criou com a natureza de sentir fome e sede. E a cada dia nós sentimos. Portanto, nós precisamos de alimento e de água para fortalecer os nossos corpos e assim nos mantermos vivos. Em vários lugares na Bíblia nós lemos sobre essa sensação de ter fome e sede. Na maioria das vezes, o sentido de ter fome e sede que é falado na palavra de Deus, ele é no sentido literal, no sentido natural. Por exemplo, aqui mesmo no Evangelho de Mateus, no capítulo anterior, diz que tanto Jesus quanto os seus discípulos, sendo seres humanos, logicamente sentiram fome. Em Mateus 4, temos o episódio da tentação de Cristo. E Mateus vai mostrar que ele sentiu fome. E um pouco mais à frente, em Mateus 12, ele vai dizer que os discípulos de Cristo também tiveram fome. E Jesus também, ele alimentou a multidão que estava faminta e todos se fartaram. No entanto, é interessante nós observarmos que a Bíblia, ela também usa esses termos fome e sede no sentido figurado. Por exemplo, o salmista Davi e os filhos de Coré, eles tinham sede da presença de Deus. Ou seja, eles tinham um forte desejo de estar perto de Deus. E aqui no nosso texto, nesta bem-aventurança, Mateus 5, 6, Jesus ele usa esses termos fome e sede nesse sentido figurado, podemos dizer, quando ele diz felizes os que têm fome e sede. Ele fala sobre essa sensação de ter fome e sede, mas o Senhor Jesus não está falando da fome e sede natural que todos nós seres humanos têm por alimento e por água. Ele está falando de uma fome e sede espirituais. Ele está falando de uma qualidade espiritual que caracteriza os súditos do seu reino. E essa qualidade espiritual é exatamente ter fome e sede de justiça. Porque, veja, todos os homens, todos os seres humanos têm fome e sede naturais de comida e bebida. Mas a fome e sede de justiça não é comum a todos. Somente os verdadeiros crentes, aqueles que nasceram de novo pela obra do Espírito Santo, somente eles têm a qualidade espiritual de ter fome e sede de justiça. Então aqui o nosso Senhor Jesus Cristo nos ensina que o verdadeiro crente, sim, tem fome e sede de justiça. O Senhor, aqui no seu ensino, nas bem-aventuranças, ele ensina sobre o caráter e a conduta cristã dos seus discípulos. E quando ele afirma aqui nesta bem-aventurança, que na sequência seria a quarta bem-aventurança, quando ele diz que bem-aventurados se têm fome e sede de justiça, ele está exatamente chamando a nossa atenção para o aspecto positivo da vida cristã. Porque como cristãos, nós somos chamados por Cristo nas bem-aventuranças, não somente a reconhecer e chorar pelos nossos pecados, a fim de odiá-los e abandoná-los, mas também a agir positivamente, a buscar com toda a força a prática da justiça. É como se Jesus estivesse nos ensinando aqui, olha, não somente reconheça e deixe o mal e o pecado, mas busque o bem, faça o que é certo, obedeça a Deus. Porque aquele que nasceu de novo, ele é motivado pelo Espírito Santo, meu querido, não somente a sentir uma tristeza profunda pelo pecado e a vontade de odiá-los e evitá-los, mas também ele sente o forte desejo de viver conforme a vontade de Deus em todas as boas obras. E esse estilo de vida, ele caracteriza todo aquele que é nascido de Deus. Conforme você pode ver João falando no seu evangelho, ou, perdão, na sua primeira carta. Lá na sua primeira carta, no capítulo 3, no verso 9, João vai dizer que todo aquele que é nascido de Deus não vive na prática do pecado. Por quê? Porque o que permanece nele é a divina semente. Ora, esse não pode viver pecando porque é nascido de Deus. E dois versos anteriores, no verso 7, lá de 1 João 3, ele vai dizer que aquele que pratica a justiça é justo, assim como ele, Deus, como Cristo, é justo. Então, os que nasceram de novo são justos e, portanto, têm fome e sede de justiça. Mas o que, que significa você ter fome e sede de justiça? O que, que Jesus nos ensina aqui nesta bem-aventurança quando diz que nós temos e devemos ter fome e sede de justiça? Antes de tratarmos bem dessa questão, nós precisamos definir bem o significado dessa palavra justiça, para assim entendermos o que significa ter fome e sede de justiça. Porque veja bem, na Bíblia, a palavra justiça ela é usada em pelo menos dois sentidos básicos. Ela é usada no sentido de ser uma justiça imputada, ou seja, a justificação, que é o ato de Deus pelo qual ele nos liberta da culpa do pecado, e ele nos declara justos em virtude da obra redentora de Cristo. E também a palavra justiça ela é usada no sentido ético, a justiça ética, que se refere, claro, à santificação, que é a ideia de uma conduta íntegra, de conformidade com a lei de Deus e que agrada a Deus. Então, nós devemos definir o significado da palavra justiça dentro do contexto em que ela é usada. E aí, claro, para isso é importante nós olharmos para essa palavra justiça como Jesus a usa aqui, dentro do Sermão do Monte, que as bem-aventuranças estão dentro desse famoso Sermão do Monte, que é registrado aqui por Mateus. E além desse verso 6 aqui, que nós lemos, dentro desse Sermão do Monte, esse termo justiça, ele aparece por pelo menos mais 4 vezes dentro deste sermão. Mais à frente, no verso 10, Mateus 5, 10, onde Jesus diz que os cristãos sofrerão perseguição por causa da justiça, ou seja, por fazerem o que é certo. Depois, no verso 20, ainda do capítulo 5, Jesus vai dizer que a justiça dos cristãos deve exceder a dos escribas e fariseus, que é uma justiça, a justiça dos escribas e fariseus era simplesmente a justiça eterna, externa, a justiça externa e egocêntrica. E aí ele vai dizer aos seus discípulos que a deles deve ser bem diferente. E quando chega no Mateus 6:1, Jesus vai dizer que o propósito da prática da justiça na vida do crente é a glória de Deus, não é os elogios dos homens. E Mateus 6:33, Jesus vai mostrar que a prioridade do crente que confia em Deus e não vive ansioso é a busca pela justiça e pelo reino de Deus. Então veja, dentro desse Sermão do Monte, o Senhor Jesus ele chama a atenção dos seus discípulos para a ética do reino de Deus, para a prática da justiça. Em todos os episódios onde ele fala de justiça, ele chama isso. E podemos dizer, então, que ao usar esse termo justiça, Jesus está se referindo especialmente a esse aspecto ético da justiça bíblica. Ele está enfatizando a santificação, a prática da justiça na vida cristã, um viver reto. Então, o que significa ter fome e sede de justiça? Ter fome e sede de justiça significa ter o desejo intenso e contínuo de viver conforme a vontade de Deus revelada na sua lei. Então, portanto, quando Jesus usa esses termos fome e sede, ele tinha a intenção de ensinar aos seus discípulos que eles devem ter, em primeiro lugar, um desejo profundo, intenso, por justiça. Que ambas as palavras que Jesus usou indicam uma sensação de fome e sede tão profundas que precisam ser satisfeitas. Jesus ele fala de um desejo muito forte e incansável. Com isso, nosso Senhor ele quer nos ensinar e motivar para que nós, como cristãos, busquemos intensamente e mais do que tudo na vida, um viver justo e íntegro diante de Deus e dos homens. E Jesus chama também a nossa atenção para o aspecto contínuo desse desejo por justiça. Porque literalmente ele está dizendo: felizes os que estão tendo continuamente fome e sede de justiça. Então o próprio Senhor estabelece um padrão de vida contínuo para nós que somos seus discípulos. Significa, portanto, que a nossa fome e sede por justiça não deve ser momentânea e nem deve depender das circunstâncias. Mas, na verdade, ela deve ser contínua. Devemos ter fome e sede de justiça todos os dias de nossa vida. Uma das características essenciais dos cristãos, meus queridos, é exatamente essa. É uma busca intensa e continuamente praticando uma vida de justiça. E esse seu desejo intenso e contínuo por justiça, claro, vai levá-lo à prática da justiça,

aponta o caminho da justiça que nós devemos buscar continuamente. E em sua lei, Deus nos ensina a fazer o que é certo, e o certo é amar a Deus sobre todas as coisas. É amar o próximo como a nós mesmos. E veja, assim como o pecado é a transgressão da lei, o amor é o cumprimento da lei. A justiça, portanto, meu querido, é caracterizada pelo amor a Deus e ao próximo. Mas o contrário também é verdade. Porque João, ele vai dizer, mais uma vez lá na sua primeira carta, capítulo 3, no verso 10, ele vai dizer que todo aquele que não pratica justiça não procede de Deus, e nem aquele que não ama seu irmão. Mas os crentes, por sua vez, eles amam a Deus e ao próximo, portanto, eles fazem o quê? Praticam a justiça. Eles buscam agradar a Deus, vivendo em obediência à sua lei. Eles anelam por um viver reto e justo que glorifica a Deus. E aí eu quero chamar sua atenção para algo muito importante que nós aprendemos aqui. Quando Jesus ele ensina que nesse Sermão do Monte, essas bem-aventuranças, ele tinha também como propósito nos revelar o grande contraste que existe entre a atitude cristã por ele estabelecida e a atitude do mundo. Porque aqui, meu querido, o que nós aprendemos é que existe uma grande diferença entre os cristãos e os incrédulos quanto ao seu caráter, quanto à sua conduta. E veja essa diferença bem mesmo aqui nessas bem-aventuranças. Veja bem aqui nessa aqui que nós estamos estudando, sobre a quarta bem-aventurança, sobre ter fome e sede de justiça. Jesus vai dizer que o verdadeiro crente tem fome e sede de justiça. Ele tem prazer em obedecer aos mandamentos de Deus. Mas qual é a fome e sede dos incrédulos? O que as pessoas que não conhecem a Deus buscam tão desesperadamente? As pessoas do mundo que não conhecem a Deus não buscam a vontade dele, claro. Mas se entregam aos seus próprios desejos, suas práticas pecaminosas. Então não há neles fome e sede de justiça. O que há neles é um desejo intenso e contínuo pela prática do pecado. Por exemplo, o que vemos no mundo é fome e sede de dinheiro, de riquezas. E muitos nessa cobiça cometem toda sorte de injustiça. Para quê? Para satisfazer os seus maus desejos. É daí que vem o roubo, o suborno, a corrupção. Mas o verdadeiro crente, ele tem fome e sede de justiça. Então o que ele faz? Ele adquire o seu dinheiro de forma justa, ou seja, por meio de um trabalho honesto, e além disso ele se contenta com tudo que Deus lhe dá. O seu principal desejo e objetivo é buscar o reino de Deus e a sua justiça, na certeza de que Deus lhe dará tudo o que ele precisa. Mas nós vemos também no mundo uma fome e sede por quê? Por sexo ilícito. Muitos buscam intensamente satisfazer os desejos da sua carne mediante prostituição, adultério e outras imoralidades sexuais. O verdadeiro crente, porém, não. Ele não somente foge da impureza sexual, mas ele também tem fome e sede de justiça nessa área. Ele anela pela pureza nessa área e ele almeja um casamento, um namoro, né, digno diante de Deus. Muitos têm por aí também o que a gente vê no mundo, o quê? Uma fome e sede por prestígio, por fama diante dos homens. O crente não anda à procura de grandes coisas para a sua própria glória. Mas ele se importa mesmo em fazer a vontade de Deus, custe o que custar. Então os incrédulos acham que buscando a sua satisfação no pecado encontrarão a verdadeira felicidade. Mas isso é um grande engano. Eles estão gastando o seu dinheiro naquilo que não é pão e o seu suor naquilo que não satisfaz. Aqueles que buscam a satisfação em coisas erradas e no pecado, além de se iludirem, colherão destruição e morte para suas almas. Eles não têm a verdadeira felicidade. Na verdade, acerca deles, Cristo profere uma maldição. Lucas registra isso. Lucas 6:25. Lucas vai dizer: ai de vós os que agora estáis fartos, porque vireis a ter fome. E infelizmente, meus queridos, nós temos visto em muitas igrejas que se dizem cristãs e evangélicas uma fome e sede por coisas erradas. Existe uma busca intensa por prosperidade material. É triste nós vermos isso, mas é a triste realidade. Infelizmente. Mas só que
o que Jesus nos ensina.

aqui é algo totalmente diferente. Que Jesus nos ensina que, como cristãos, nós devemos dar ouvidos e viver conforme a sua santa palavra. Todos nós devemos buscar aquilo que é essencial para nós: o desejo de praticar a justiça, o prazer de fazer a vontade de Deus e fazê-la, pois aquele que faz a vontade de Deus viverá eternamente. Então, como é que está o nosso apetite espiritual? Será que nós temos fome e sede de justiça? Temos prazer na lei de Deus? Será que o desejo profundo e contínuo do nosso coração é obedecer a Deus, é praticar a justiça? Porque somente os que vivem para Deus e buscam a sua justiça são verdadeiramente felizes, porque eles serão plenamente fartos, satisfeitos. Jesus, aqui no seu evangelho, nos chama a ter fome e sede da coisa certa, de justiça. E não somente isso, ele próprio nos deu o grande exemplo dessa atitude em sua vida, em sua obra nesta terra. Nosso Senhor Jesus, meus queridos, mais do que todos, de forma perfeita mesmo, ele teve fome e sede de justiça. E então ele praticou a justiça tanto no seu relacionamento com Deus quanto no seu relacionamento com os homens. Ainda no início do seu ministério, Jesus ele afirmou o seguinte aos seus discípulos: a minha comida consiste em fazer a vontade daquele que me enviou e realizar a sua obra. Veja, a vontade de Deus, a prática da justiça, foi o desejo intenso e contínuo do nosso Senhor Jesus Cristo. A fim de satisfazer a justiça de Deus para a nossa salvação, ele abandonou a sua glória, se humilhou, tornando-se homem, morrendo na cruz. E ele viveu em perfeita justiça e santidade diante de Deus, diante dos homens. Por quê? Porque o prazer de Cristo estava na lei de Deus, e ele cumpriu perfeitamente todos os mandamentos da lei de Deus. Ele amou a Deus sobre todas as coisas e também ao próximo como a si mesmo. Então, em tudo que Jesus Cristo fez, ele agradou o seu Pai. Por quê? Porque a sua fome e sede, o alvo da sua vida foi a justiça, ou seja, fazer aquilo que agrada a Deus. E Deus Pai ficou muito satisfeito com o seu Filho. E por causa da justiça de Cristo, ele nos garante a salvação. Então devemos dar graças a Deus por tudo que Cristo fez por nós. E também seguir o seu exemplo, claro, de ter fome e sede de justiça, de buscar a vontade de Deus acima de qualquer coisa. Mas aí Jesus traz uma promessa para aqueles que têm fome e sede de justiça. E veja qual é a promessa. Ele diz: bem-aventurados que têm fome e sede de justiça, porque serão fartos. Jesus ele promete satisfazer o desejo dos que têm fome e sede de justiça. Uma vez que essa fome e sede é um desejo espiritual, também a satisfação desse desejo, claro, é espiritual. Essa expressão "serão fartos" indica que é o próprio Deus quem nos dá a satisfação de nossa fome e de nossa sede de justiça. Deus, por sua graça, descendenta nossa alma sequiosa e farta de bens a nossa alma faminta. Essa satisfação que Deus nos dá, meu querido, ela já acontece nesta vida. No entanto, claro, ela será plena e total na vida por vir. Mas nesta vida já acontece. E como é que Deus satisfaz nossa fome e sede de justiça? Deus ele já nos declara justos mediante a justiça de Cristo, que nos é imputada, ou seja, a nossa justificação. Nós somos satisfeitos por Deus com a justiça de Cristo. E ligado a essa justificação está a nossa santificação. E Jesus enfatiza esse ponto aqui nesta bem-aventurança. Ele chama a nossa atenção para a prática da justiça em nosso viver. E claro, é somente pela obra santificadora do Espírito Santo que nós somos satisfeitos de nossa fome e sede de justiça. O Espírito que habita em nós, ele não somente nos faz sentir o desejo pela prática da justiça, mas ele também satisfaz o nosso desejo. Então a obra do Espírito Santo em nossas vidas é uma obra progressiva. O Espírito Santo nos torna cada vez mais santos e justos em nosso caráter, em nossa conduta. Ele está nos aperfeiçoando já nesta vida para a perfeição que nós alcançaremos na glória. Pelo Espírito nós estamos sendo transformados de glória em glória. Não seremos plenamente satisfeitos com a justiça e a perfeição de Deus ainda nesta vida. Enquanto aqui vivermos, nunca seremos totalmente justos.
uma vez que possuímos a natureza pecaminosa, o pecado não foi ainda extinto deste mundo. Porém, isso não deve nos deixar desanimados ou relaxados com o pecado. Mas, na verdade, isso deve nos motivar ainda mais a ter fome e sede de justiça. Pois temos plena certeza da promessa de Cristo, de que seremos totalmente satisfeitos da justiça que tanto desejamos quando Ele voltar. Portanto, meu irmão, minha irmã, nossa fome e sede chegarão ao fim quando nosso Senhor voltar. Ele nos dará, pelo seu poder e por sua graça, um corpo perfeito e glorificado, um corpo totalmente livre do pecado. Na glória, nós seremos totalmente justos, pois Deus nos satisfará totalmente com a sua justiça. Felizes os que têm fome e sede de justiça, porque serão fartos. A plenitude dessa promessa é repetido no último livro da Bíblia, lá em Apocalipse 17, nos versos 16 e 17, a visão que João teve dos glorificados no céu, os quais tiveram fome e sede de justiça enquanto viveram na terra. Aí João vai dizer que jamais terão fome, nunca mais terão sede, não cairá sobre eles o sol, nem ardor algum, pois o Cordeiro que se encontra no meio do trono os apacentará e os guiará para as fontes da água da vida. E Deus lhes enxugará dos olhos toda lágrima. Então, só há satisfação em Cristo, em Deus. E Ele certamente nos satisfará plenamente. Essa fome e sede de justiça, só Ele poderá satisfazer, e o fará para o louvor da sua glória. Ele nos ajude, meu querido, que Ele nos fortaleça, para que Ele, você, todos nós, tenhamos cada vez mais esta fome e sede por justiça, por uma vida de santidade, de fidelidade, uma vida que glorifique a Deus. Vivamos cada vez mais em adoração e submissão à palavra de Deus. Então vivamos de fato em santidade e louvemos, glorifiquemos a este Deus a cada dia, tendo fome e sede de justiça e esperando nele para sermos fartos. Ele, pois, nos abençoe. Amém. Ó Deus bendito, Deus maravilhoso, aplique esta tua palavra aos nossos corações. Nos ajuda, nos fortalece, para assim vivermos conforme o teu santo, justo e maravilhoso ensino, para a glória do Senhor. Nós te pedimos, e para o nosso bem, para uma vida de santificação, termos a cada dia mais fome e sede de justiça. Nós te pedimos em Cristo. Amém.

Bem, meus queridos, nós vamos ficando por aqui. Os irmãos ficarão com louvores aí até mais tarde. Que Deus em Cristo nos abençoe, nos guarde, que Ele nos dê a graça de podermos realizar as atividades neste dia, que em tudo busquemos o louvor e a glória do nosso Deus. Amanhã, se Deus assim nos permitir, teremos mais uma vez este programa Graça sobre Graça com a apresentação da nossa irmã Jana Freitas. Então, que Deus nos abençoe e um bom dia a todos. Música.

0: Ele mesmo. Obrigado, Senhor. Obrigado, Jesus. Obrigado, Senhor, pela vida da Ana.
1: Queria convidar aqui ao palco David Killam, Cristi Tristão, do Asas da Adoração, e Daniel de Souza. Louvado seja Deus.

nessa hora. Levante as suas mãos ao Senhor, feche os seus olhos. Senhor, o quanto nós somos gratos a Ti, Jesus. O que seria de nós sem o Senhor, Deus, sem a Tua mão? Senhor Deus, que é grande, que é poderoso, que é soberano, que é santo, que é lindo, que é maravilhoso. Olhe para Ele nessa noite. E aí onde você está, adore-o, adore-o. Se dê a Ele. Se dê a Ele nessa noite.

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A nossa esperança tem um nome.

Deus, a tua vida chegou. Faz barulho aí, igreja!

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0: É o Manhã Vale Show nessa manhã gostosa, especialmente pra você até o meio-dia, tocando as melhores músicas. Bom dia pra você que tá em casa, bom dia pra você que tá no trabalho, bom dia pra você que tá ligado ou conectado. Um ótimo dia, um dia abençoadíssimo pra você, tá, meu bem? Manda um áudio legal pra gente, manda mensagem, fica à vontade. Ou então me liga, 996-637-889, é o nosso telefone, é o nosso WhatsApp, pra você participar. O Manhã Vale Show está no ar pelo 87,9, tocando só as melhores músicas. Bom dia, bom dia.
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bom dia para você que é do signo de Áries. Vamos ver o que é que os astros estão dizendo para esta terça-feira. Bom dia, Ariano. A terça começa pedindo cautela, principalmente com decisões impulsivas e expectativas exageradas. Já quem trabalha no turno da noite pode ter resultados concretos e notícias boas. No dinheiro, o cenário é favorável para ter pé no chão e persistir ao longo do dia, pois uma iniciativa prática promete engrenar e trazer retorno financeiro mais tarde. No amor, hora de discutir a relação e alinhar o que querem para o futuro a dois, sobretudo à noite. Tá free? Alguém que sabe bem o que quer tem tudo para atiçar seu interesse. A cor para hoje é amarelo. Bom dia para quem é do signo de touro. Com o sol no setor da bufunfa, não devem falar ideias para ganhar mais. E o sextil com Saturno à noite mostra boas chances de estruturar algo sólido e dar passos firmes rumo à estabilidade financeira. A saúde e o bem-estar pode ficar embaixo no início e fim do dia. Não ignore sinais de fadiga e respeite seu sono. A noite deve ser o melhor período para se cuidar. No amor, a necessidade de construir algo firme e forte vem com tudo. Se já tem um love, um bom dia para fazer planos. Se está na pista, pode pintar interesse por alguém de outra cidade. A cor para hoje é vermelho. Bom dia para quem é do signo de Gêmeos. No dinheiro, o dia pede cautela e responsabilidade com as finanças, sobretudo empréstimo ou negócio envolvendo os amigos. A notícia boa é que pode pintar uma grana inesperada à noite. Nas amizades, tem sinal de mal entendido logo no início da terça. Mais tarde, os astros te ajudam a filtrar as amizades. O alerta volta no finalzinho do dia, já que pode rolar tensão. No amor, com sua extroversão e boa lábia bombando, tem tudo para arranjar alguém e ficar de lovezinho. Pode até rolar amizade colorida. Já o bem bom promete ser mais gostosinho à noite. A cor para hoje é lilás. Bom dia para quem é do signo de Câncer. Esta terça começa com risco de tensão com colega ou parceria profissional. Um contato promete te abrir portas. Se trampa à noite, agir com responsabilidade pode trazer êxito. Nas amizades, sua vida social promete ficar movimentada à noite e estimular vínculos importantes. Uma amizade pode até te ajudar a tirar um plano do papel ou realizar um sonho. No amor, como tem sinal de decepção pela manhã, melhor baixar suas expectativas. O clima promete melhorar e esquentar a noite, mas o dia pode acabar com cobranças e tretas. A cor para hoje é preto.

Bom dia para quem é do signo de Leão. No trabalho, tudo indica que vai ficar de pé no chão, mas pode ter dúvidas sobre tarefas e decisões logo cedo. Se o turno é à noite, atitudes práticas prometem sucesso, mas vejo risco de bucha, inclusive em trabalho remoto. Nas amizades, conversa com os amigos podem trazer aprendizados, mas é à noite que uma amizade madura promete ampliar seus horizontes. Na saúde, pode se levantar e se deitar com as articulações, pedindo atenção. No amor, a rotina pode afetar a relação, mas você tende a mostrar seu amor nos pequenos gestos. A cor para hoje é amarelo.

0: bom dia para quem é do signo de Virgem. No trabalho, o sol no ponto alto do mapa promete visibilidade e reconhecimento pelas suas ideias e comunicação. E o sexto com Saturno à noite abre espaço para transformações positivas na carreira. Abre o zoião e evite riscos, ainda mais no início e fim do dia, pois a sorte pode oscilar e você corre o risco de ficar no prejuízo. Já à noite, sinal de ganho imprevisto. No amor, flerte pode virar romance sério. O período da noite, uma conexão de confiança e momentos calientes. Mas o início e fim do dia tendem a trazer frustrações e tensão, esfriando o clima. A cor hoje é verde.
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0: Gostaria aqui de mandar um alôzão para o Bernardo e o Betinho. Eles estão lá na Paraíba, lá em Cajazeiras, escutando aqui a rádio, né? A Rádio Vale, pelo Radiosnet. E pediu aqui a música de Bruno Marrone, Pode Ir Embora. Eu vou tocar aqui essa música especialmente para eles aí, viu? Um abração, um cheiro.

0: Obrigado, só pra machucar, galera.
1: Obrigado.
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5: 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Quem foi? Quem já lavou a calcinha da mulher, joga a mão pra cima assim. 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Na minha vida eu já arrumei mais de 30 mulheres. E namorado umas 150 por aí.
4: Aprenda, aprenda.
5: Sem pabulice. 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

signo de Libra. No trabalho, o início e fim do dia pedem equilíbrio e limites entre trabalho e família, já que podem rolar mal-entendidos e cobranças. É, no dinheiro, a energia é de realização. Então, bora organizar as contas e quitar pendências? A noite pode ter uma oportunidade ou apoio externo, inclusive financiamento familiar. No amor, expectativas irreais tendem a azedar as coisas logo cedo. À noite, um papo direto e reto promete ser construtivo. De quebra, a intimidade esquenta. Mas cautela, o dia pode acabar em frustração. A cor pra hoje é amarelo-ouro. Bom dia para quem é do signo de Escorpião. No trabalho, atenção com prazos e informações logo cedo, pois vejo o risco de falhas. Quem está no turno da noite tem tudo para resolver bagaças e impulsionar resultados. Só maneire nas exigências. No dinheiro, pode monetizar uma habilidade e ter ganhos extras à noite. Na saúde, sinal de cansaço mental, dor de cabeça ou enxaqueca no início e fim do dia. No amor, uma conversa franca e madura promete virar compromisso sério. À noite, a química aumenta e a intimidade promete sair do arroz com feijão. A cor para hoje é verde esmeralda. Bom dia para quem é do signo de Sagitário. Na saúde, Marte traz energia para cuidar do corpo, mas indica excessos, sobretudo nas refeições. A boa notícia é que o trigono com a Lua aumenta sua resistência, favorece o equilíbrio e promete ótimos resultados. No dinheiro, pode rolar frustração com grana ou aposta. Segure os impulsos. O jogo vira à noite e você tem chance de ganhar din-din com um serviço ou algo mais concreto. No amor, abre o zóio e vai com calma, pois pode idealizar e acabar levando o gato por lebre. Ainda bem que o Sol e Saturno em sextil trazem mais estabilidade, estimulando o diálogo e o romance. A cor pra hoje é azul royal. Bom dia pra quem é do signo de Capricórnio. No trabalho, com foco na produtividade, é um bom dia para iniciar tarefas e estruturar planos. Na família, cautela com expectativas e reações exageradas, pois tem risco de confusão no início e fim do dia. No amor, com a Lua em seu signo e Marte no paraíso astral, seu poder de conquista está on, e o trígono entre eles intensifica a paixão e incita romance firme. A cor para hoje é azul claro.

0: Bom dia para quem é do signo de Aquário. No trabalho, a comunicação tá osso, com possíveis mal-entendidos e confusões. Pode ser melhor trabalhar nos bastidores. No bem-estar, a terça pede cuidado com a saúde mental e emocional. Pode bater o cansaço cedinho. No amor, o sol no paraíso astral traz leveza e diversão para paquera ou romance. Pode rolar date tudo de bom, com papo sincero e uns pega cabuloso. E se depender do sextil com Saturno, deve unir prazer e compromisso. A cor pra hoje é creme. Bom dia para quem é do signo de peixes. No dinheiro, procure desconfiar de promessas fáceis e evite agir por impulso, ainda mais no começo e fim do dia. Como dizem, o golpe tá aí, cai quem quer. Nas amizades, pode rolar treta com alguém do seu círculo social ou amizade, inclusive sobre grana. No amor, boas notícias de pintar uma forte conexão num rolê com amigos. De quebra, amizade pode virar flerte, que pode virar algo mais sério. A cor pra hoje é verde claro.
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1: Hora certa em Parambu, 10 horas e 3 minutos.
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1: 10 e 3 em Parambu.
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1: 10:04, 10:04 em Parambu, hora certa. Bom dia para você que tá acompanhando o som do 87,9. Hoje, terça-feira, 2 de junho de 2026. 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

0: abraço pra minha amiga Késia Castro, que ontem fez aniversário, dia 1º de junho, né, minha amiga Késia? Ontem, dia 1º, tava de aniversário, mas quero registrar que hoje é o aniversário dela, desejar pra ela tudo de bom. Mês de junho chegou, né, dona Késia? E mês de junho é o mês maravilhoso, eu acho que é um dos melhores meses do ano. É o mês junino. Quero te parabenizar, desejar tudo de bom. Aproveite bastante. Que Deus te abençoe grandemente. E que você possa realizar aí todos os seus desejos, tá, minha amiga? Obrigado pelo carinho. Vamos aproveitar aí o mês junino, né, Késia?
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0: Olha, mês de junho traz a alegria das festas juninas. E é bom. Um cheirinho de milho assado, as fogueiras acesas, a tradição aí que aquece os corações. Acho que todo mundo espera, aqui no Nordeste principalmente, espera pelo mês junino. Eu falo mais precisamente a região Nordeste, porque é onde todo mundo ama este mês. Então, essa cultura é aqui do Nordestino. Reunir a família, os amigos, dançar quadrilha, agradecer pelas bênçãos da vida. Que esse mês seja repleto de felicidades, seja repleto de união, paz e momentos especiais. Vamos dançar aí uns 300 quilômetros de arrasta-pé. Ainda é pouco pra junho, viu? Então aproveita, são 30 dias. O mês tem 30 dias para você aproveitar bastante. Vai ter São João aí no vizinho, na vizinha, na escola, né? Tem as quermesses na igreja. Então aproveita para deixar aquela saudade gostosa.

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0: Pode ir!
1: Cheguei.
0: Vai, meu filho! Pra cima, Caruaru! 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

0: Henri Freitas e Mano Walter é do patrão. 10 horas 40 minutinhos, 10 e 40 agora em Parambu.
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Organização é da nossa amiga Núbia Soares. 10 horas 43 minutinhos, tem Natan e Ana Castela.

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1: É, depois de muita putaria, cara, DJ, vamos falar um pouquinho de amor, né? Na verdade, bora falar do que a gente gosta.

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2: Hora certa em Parambu, 11 horas e 2 minutos.
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0: 11h19, Zé Neto e Cristiano escondendo ouro. Hora certa aí pra você, 11h19. Bom dia pra minha amiga Daniele, que tá acompanhando o som da Rádio Vale FM.
1: Bom dia, Vila, minha querida. Aqui é a Daniela, aqui do Três Irmãos. Queria pedir o sucesso de Limão com Mel, essa Lágrimas de Amor, oferecer para as minhas duas filhas, meu esposo. Já todos da melhor. Todos os dias para mim aqui, viu? Os Três Irmãos.
0: Valeu. Um
1: abraço forte, minha amada.
0: Valeu, minha amiga, um cheirão pra você. Pode deixar que eu mandar aqui um oi sempre aqui pelas ondas da melhor pra você, tá, Dani? Olha, bom dia também pra quem tá ligadinho na programação, meu amigo Laércio da Altamira.
2: Olá, Vivian, bom dia a todos os ouvintes. Ligado no programa Maior Vale Show, Laércio de Altamira. Eu não quero curtir o GC dos teclados. É pra curtir e oferecer tudo na sintonia. É o Lala de Altamira. Bom dia.
0: Bom dia, Lala. Quero mandar um abraço aqui para minha amiga Maria, também lá na Serra da Uruburetama. Um abraço aqui para ela, a minha amiga Maria, aí na Serra da Uruburetama, e toda a família acompanhando o som da Rádio Vale FM.

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final de programa eu vou trazer especialmente pra minha amiga Daniele Limão com Mel, Lágrimas de Amor. Um abraço, fica com Deus e até amanhã, se Deus

0: eu chego lá.
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1: Em Parambu, pontualmente 12:00.
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2: Boa tarde, são 12 horas agora, mais 4 minutos em Parambu, meio-dia e 4, já estamos de volta com mais um programa informativo aqui, através das ondas da 87,9 FM Vale do Puyú. Hoje é uma terça-feira, dia 2 do mês de junho do ano de 2026. E atenção para as manchetes que logo mais serão transformadas nos principais destaques para o programa que está começando agora. CPRAIO prende terceiro acusado da morte de parambuense em Mauriti. Caminhão que passou por Parambu carregado com melancias tomba na ladeira do atalho em Quiterianópolis. O motorista escapou com vida. Após repercussão de vídeo de trator recuperando estradas vicinais e a repercussão aqui dentro do programa, prefeitura diz que já iniciou a recuperação de estradas vicinais em Parambu. Olha, TSE define roteiro de 4,9 bilhões do Fundo Partidário Eleitoral para 2026. Saiba quais partidos ficarão com mais recursos. Alívio no bolso do pecuarista. Preço do milho na Conab tem redução de quase R$11. Confira. Estas e outras, os senhores e as senhoras acompanharão aqui e agora, no seu programa informativo do meio-dia, o Jornal da Vale, que já está no ar.
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2: Muito bem, Claudino Salles e Faria Júnior, até às 13 horas e 30 minutos, levando as informações para os senhores e para as senhoras que sintonizam o nosso canal. 87,9, a sua melhor estação de rádio do universo. Aqui comigo no painel digital, a Mauri Noronha, levando áudio de qualidade até o seu rádio receptor. Para você que está aí do outro lado, acompanhando aqui a programação da sua melhor estação, o nosso abraço, a gente fica feliz em saber que você está aí do outro lado, acompanhando aqui a programação da sua melhor. Está escutando a gente via aplicativo ou via rádio? Não importa, o importante é que você está escutando aqui a programação da sua melhor estação de rádio do universo, que é a nossa 87,9. Faria Júnior, boa tarde. Como é que passou de ontem para hoje? Eu pergunto, quais são os destaques em foco para o programa que está começando agora?
3: Boa tarde, Claudino Salles. Boa tarde para todos os ouvintes do Jornal da Vale. A partir de agora, muitas informações no rádio através da 87,9. Claudino, de ontem para hoje, graças a Deus, passamos bem, né? Estamos de volta em mais um programa nesta terça-feira. Hoje, o segundo dia do mês de junho. Por sinal, Claudino, tempo muito quente, né? O tempo está quente. Entramos aí o mês junino. À noite, até que aquele friozinho gostoso, na madrugada, aí a cruviana pega de verdade, né? Menos mal. Mas durante o dia, solzão tá aí, ó. Daquele jeito, né?
2: Dá pra lavar a roupa e secar, né?
3: Exatamente, Claudino. Mas não é pra menos, porque nós estamos já no encerramento da quadra chuvosa e a gente sabe que a partir de agora a tendência é esquentar muito mais, né? 12 horas e 9 minutos. Claudino, muitas informações. Vamos aqui para os destaques do programa de hoje nos principais jornais do estado do Ceará. Começando pelo Diário do Nordeste. Olha, na área de segurança, caso Caiane jamais tramaria a morte da pessoa que mais amava, diz acusado em interrogatório. Tem mais. Novo tarifaço dos Estados Unidos pode taxar em 25% produtos brasileiros. Veja quais. Segurança. Policial militar do Rio Grande do Norte morre em acidente de moto em Fortaleza. Financiamento do BNB para energia solar despenca 62% no Ceará após mudança nas regras de crédito. Ainda mais, no Diário do Nordeste, homem com indícios de surto é preso após destruir salas de delegacia lá em Caucaia. Veja o que abre, o que fecha no feriado de Corpus Christi em Fortaleza. Segurança. Caso Caiane, homem que ajudou a matar contadora, muda versão e assume autoria do crime. Tem mais. Ainda no Diário do Nordeste, Roberto Cláudio admite desejo de ser vice de Ciro, mas Moses lembra acordo de candidatura à Câmara. Olha, concurso Cefaz no Ceará. Prazo para pagar taxa de inscrição termina hoje. No jornal O Povo, destaques para hoje. Estados Unidos propõe tarifa de 25% ao Brasil e citam PIX, etanol, desmatamento e pirataria entre motivos. Tem mais. Ainda no jornal O Povo, destaques para hoje. Casarão histórico em Maranguape tem obra embargada após decisão judicial que enfraqueceu tombamento. História da Escola Jesus Maria José, de Templo do Saber, a ruína na capital cearense. 50 anos depois, turma do Colégio Militar celebra amizade construída na adolescência. Olha, segurança pública. Homem é morto após ser agredido por grupo de até 15 pessoas em Granja. Tem mais no site Ceará Agora, destaques para hoje. TSE define rateio de 4,9 bilhões do fundo eleitoral para 2026. Federação, União Brasil, PP pode superar PL e PT e fica com 1 bi. Olha, após articulação de Cid Gomes e Salmito Filho, Elmano anuncia pavimentação da CE 123 entre Russas e Jaguaruana. Pressão por novos pisos salariais cresce no Senado e preocupa gestores com impacto nas contas públicas. Vamos agora aos destaques do noticiário local e regional. Caminhão carregado com melancia capota na CE 351. Pró-Cidadania de Itauá registrou 429 ocorrências durante o mês de maio. Preso terceiro envolvido na morte de parambuense na região do Cariri. Daqui a pouco vamos com essa informação. Olha, o raio prende drogas e prende homem por tráfico do bairro Alto Brilhante, lá no município de Itauá. A polícia também, ela cumpriu 2 mandados de prisão lá no município de Aiuaba. Olha, contador morre em grave acidente na na BR-226, entre Pedra Branca e Independência. Capotamento é registrado na CE-363, lá no município de Tauá. São 12 horas, 14 minutos. Essas e muitas outras informações, a partir de agora, para os senhores e as senhoras, em mais um Jornal da Vale, que já está no ar.
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2: Muito bem, a hora certa para os senhores e para as senhoras que sintonizam aqui o nosso canal, 87,9, a sua melhor estação de rádio do universo. A gente está aqui para levar as informações para os senhores e para as senhoras que sintonizam o nosso canal. Ontem nós falávamos aqui de um vídeo que chegou à nossa equipe de reportagem. Nesse vídeo se via algumas pessoas e um trator com um madal fazendo arrasto, né, de terra para melhorar o tráfego em uma estrada vicinal. E esse vídeo vinha lá da Vila Brandim, que fica ali no distrito de Campo Grande. Nós fizemos a reclamação aqui do nosso programa, repercutimos o que aquele vídeo retratava e fizemos cobranças aqui dentro da programação. No meu relato, eu dizia que não sabia se alguém naquele momento pudesse me informasse se as estradas vicinais do nosso município já haviam iniciado a recuperação através de máquinas pesadas, patrol, carregadeiras, enxedeiras, tá certo? E também caçambas. Eu não tinha essa informação. Hoje eu fui procurado pelo senhor Robson Matheus Noronha, que me dizia o seguinte: olha, Claudino, tomamos conhecimento de um vídeo onde um trator com um madal fazia recuperação de estradas, ou de estrada, não vou usar aqui o plural, porque a estrada que estava sendo operada era apenas uma. E ele me dizia: olha, Claudino, já iniciamos a recuperação das estradas. Segundo ele, a Mauri Noronha, essas estradas começam a ser recuperadas pelo distrito de Novo Assis e pelo distrito de Gavião. Segundo o senhor Robson Matheus Noronha, estradas que interligam Carrapicho, estradas que interligam ali a Várzea da Palha, estradas que interligam ali o distrito, né, de Gavião e Poço Cercado, na parte ali interna, né, porque a gente sabe que tem já estradas ali que são asfaltadas. Segundo ele, essas estradas já estão recuperadas e as máquinas estão operando. Então, só fazendo registro, assim como eu fiz ontem o anúncio, né, de que havia cobrança por parte de moradores da Vila Brandim, cobrando da municipalidade, fazer essa cobrança direta ao prefeito. Prefeito, eu dizia, prefeito, prefeito, prefeito, vamos recuperar as estradas. E aí, como sempre que a gente fala aqui, Faria Júnior, tem repercussão, tá certo? Foi procurado hoje, né, por setores da prefeitura, no caso aqui o senhor Robson, para dizer que as estradas já começaram a ser recuperadas. Segundo ele, nenhum município aqui da região, Faria Júnior, começa a recuperação antes do mês de junho, porque é o período que se considera inverno. E segundo ele, a recuperação está acontecendo. Segundo ele, também vai demorar um pouco as estradas serem recuperadas no total, porque Parambu é um município muito extenso, tem muitas estradas, mas que a prefeitura está zelando, está trabalhando para recuperar. Então está feito aqui o registro, tá certo? Eu perguntava ontem, naquele momento ninguém me respondeu, mas hoje me responderam que o município já está, portanto, recuperando, tá certo? Então o pessoal da Vila Brandim, que fez aquele paliativo, certamente em breve vai ter lá o maquinário pesado, a Mauri Noronha, fazendo com que a estrada ela fique trafegável na sua totalidade, para as pessoas poderem ir e vir com segurança, sem machucar a coluna, sem ter problemas de acidentes, né? Com a buraqueira, que até então a maioria das estradas ainda estão com esse problema. Mas segundo o Robson, tá certo? As estradas começaram sim a ser recuperadas. Muito bem, então aqui é assim, a gente fala, Padre Júnior, o pessoal escuta, né? A gente não fala ao vento, a gente não desperdiça palavras. Tudo que a gente fala aqui tem repercussão e a maioria das vezes tem, logicamente, retorno a respeito do que aqui a gente comenta. Bom, eu falando aqui agora de estradas aqui do município de Barambu, hoje pela manhã eu mandei um zap aqui, Faria Júnior, lá para a prefeita de Pimenteiras, a dona Lúcia Lacerda. Lúcia Lacerda, que está no seu segundo mandato. Eu dizia, prefeita Lúcia, a partir de quando as estradas que interligam os nossos dois municípios passarão a ser recuperadas? Tá certo? Eu falava principalmente daqui o trafego, né, Faria Júnior? Que é a que interliga aqui a nossa região serrana a o Piauí via São Gonçalo, São Joaquim, antes Jatobá e Lagoinha, Manuel Pereira e Tora aí do meio do mundo. Perguntava a ela. E ela só se resumiu a dizer, Faria Júnior, que as estradas já começaram também a ser recuperadas lá, no vizinho município de Pimenteiras, né? Eu até mandei um áudio aqui, mas a prefeita ainda não me retornou. Se tem data, se tem alguma previsão de data, né, para recuperação dessas estradas. Vale ressaltar, viu, prefeita, que a estrada que a gente utiliza, ou pelo menos eu utilizo, que é essa que interliga ali a fazenda do meu grande amigo Vandenberg Gomes Costa, secretário de Agricultura e Pecuária do Parambu, que é ali a Serra da Conquista, né? Fica bem naquele gancho ali, que interliga o Parambu ao Caldeirão de Areia e aqui o São Gonçalo, Jatobá, São Joaquim, Lagoinha, enfim, né? Só ressaltando aqui, prefeita, que aquela estrada o ano passado não foi recuperada, viu, prefeita? Não foi recuperada aquela estrada. Eu vejo lá que os carros pequenos sofrem bastante. Quem vai num carro maior, num caminhão, numa caminhoneta, até que não sofre muito, né? Mas carro pequeno, prefeito, o negócio tá difícil, viu, amiga velha? O negócio tá difícil. E o pessoal pedindo, né? O pessoal pedindo que a senhora dê uma acelerada, porque pelo que eu soube, Faria Júnior, essa estrada que liga o Parambu via Curral de Pedras, ela foi recuperada, ou parte dela, né? Essa outra estrada também, que é via aqui o Caldeirão de Areia, também foi feito um paliativo do ano passado para cá. Segundo as informações, foi até recuperada. Mas, prefeita, não sei se é porque aqui eu ando, mas eu acho que não é não, porque a senhora até gosta de mim, né? Mas aqui eu ando mesmo, prefeita, que é essa que interliga aqui a Serra da Conquista, ali do meu amigo Vandenberg Costa, bem naquele gancho ali, naquele trevo, né? Que dá acesso ao Caldeirão de Areia e dá acesso ali ao São Gonçalo, prefeita. Não foi recuperada, prefeito, ano passado. Prefeito, o negócio lá tá sério, viu? O negócio lá tá sério. Inclusive, eu convido a senhora para ir de corpo presente, né? E de preferência a senhora venha no Fiat Uno. De preferência a senhora venha no Fiat Uno. Para a senhora ver. Eu digo Fiat Uno, prefeita, porque é o carro que a maioria das pessoas utiliza para se deslocar. Ou para Parambu ou para Pimenteiras. Tá certo? Porque num carro grande, prefeito, até que acaba vai direitinho, né? Num certo conforto e tal. Mas eu convido a senhora para fazer ali uma visita às comunidades. Vindo aí, prefeita, da sua cidade, que é Pimenteiras, passando ali no velho Manuel Pereira, prefeita, 1 e 2. Tá certo? Via Lagoinha, aí ali São Joaquim, um pouco mais para cá, o Jatobá. E aqui, já mais perto da gente, prefeito, o São Gonçalo. Prefeita, a situação lá não tá boa não, viu, prefeita? Não tá boa não, tem até uns bancos de areia, tá certo? Tem buraco, tá complicada a situação. E o roço também precisa ser feito, né? Precisa ser feito. Então, chama a atenção da minha amiga prefeita Lúcia Lacerda. Aqui, prefeito, segundo o Robson Matheus Noronha, já se iniciou a recuperação das estradas vicinais. E aí, prefeito, o povo lá da sua comunidade, né? Inclusive a senhora tirou bastante voto, tirou a maior votação naquela região. Tá perguntando a senhora aqui, e eu, como sou o porta-voz do povo também daquela região e também sou beneficiado, prefeita, pelaquela estrada, o pessoal tá querendo saber, prefeita, a partir de quando, né? Em outra oportunidade, a senhora dizia que estava sendo feita ali da Pimenteiras até ali a Lagoinha, conforme a senhora prometeu e fez, o apsarramento, tá certo? E o pessoal está querendo saber, prefeita, a partir de quando a senhora vai fazer também o apsarramento da Lagoinha até ali a Ladeira do Zuza, que fica naquela subida ali do São Gonçalo. O pessoal me pergunta e eu, logicamente, tenho que perguntar à senhora, porque a senhora é a autoridade máxima aí do vizinho município de Pimenteiras do Piauí. Ressaltando também, prefeita, que esse trecho que interliga aqui a comunidade de Lagoinha até a cidade de Pimenteiras, que foi apsarrada, já está precisando, prefeita, ali de um trabalho, porque tem uma costela de vaca, como a gente chama, uma trepidação horrível. E o pessoal está tendo prejuízo, cortando pneu, ficando no prego. Outro dia eu precisei tirar um amigo do prego, viu, prefeito, aí, tá certo? Tive que me deslocar aí de próximo, aí onde era a fazenda do vice-prefeito Zé Ota, até aqui a comunidade de Lagoinha, para poder tirar o cara do prego, porque ele estourou um pneu e teve que fazer lá um trabalho. Então, prefeito, a situação é séria e o pessoal daí está perguntando, e eu estou perguntando para a senhora, como porta-voz também aqui do Parambu e da sua cidade, que é Pimenteiras, como comunicador, a partir de quando a senhora vai arregaçar as mangas da camisa, a senhora que é polivalente, eu vejo sempre os seus vídeos, né? Eu vi, inclusive, prefeita, nas redes sociais, um videozinho da senhora, tá certo? Com aquele meme que repercutiu bastante aqui no Ceará e em todo o Brasil, daquele comunicador João Inácio Júnior, aqui do nosso querido estado do Ceará. A senhora dizia o seguinte: diziam que não iam recuperar, que eu não iria recuperar a estrada da comunidade tal. A senhora deu aqueles passinhos, eu estava vendo, prefeito, a sua performance, né? Será? E a senhora mostrava que a estrada estava, portanto, recuperada. Aí eu convido a senhora, prefeita, para também fazer a recuperação dessa estrada e daqueles mesmos passinhos, né? Daquele BM lá do João Inácio Júnior, né? Diziam que eu não iria recuperar a estrada da Lagoinha ao São Gonçalo. Diziam Será? Que eu não ia recuperar a estrada de Pimenteiras ao São Gonçalo. Será? Aí a senhora dá aqueles passinhos que eu vou repercutir também aqui na nossa mídia, tá bom? Então um abraço aí para a prefeita Lúcia Lacerda. Aqui eu colar quando ela tem um tempo, Paris. Escuta a gente via aplicativo.
3: Pois é, Claudina. Acredito eu que não só o município de Parambu, mas os demais municípios da região, até do vizinho estado do Piauí, eu acho que já vão iniciar de uma vez por toda a recuperação das estradas, né?
2: Será?
3: Será? Aí vem a pergunta do meme lá. Será? A gente sabe, Claudino, que não só no Parambu, mas em outros municípios, tem aquelas regiões que parece que tem um pessoal mais cheiroso do que outros, né? Você sabe disso, né?
2: É
3: aí
2: verdade.
3: A turma prioriza. Parambu, por exemplo, está começando por onde? A recuperação das estradas. Pela região ali do
2: Novo Assis.
3: Será por quê? Será?
2: Será, não sei.
3: Será, não sabemos, né? Mas o município é grande, eu acredito que se iniciando agora, no espaço bem rápido, breve aí, eu acho que tem concluído a recuperação de todas as estradas vicinais.
2: Será?
3: Será? Eita, menino, mas é aquela coisa, né? O município é grande, se a turma não agir logo, Claudino, não se dispôs de maquinário suficiente, quando vier terminar

0: 29 minutos, aqui na cidade de Parambu, programa Jornal da Vale com muitas informações para os senhores e as senhoras. 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A informação que nós temos é que a polícia acabou prendendo mais um acusado, o terceiro. Já tinha sido preso o filho da vítima, e um acusado, e outro estaria foragido. Segundo a informação, o CP Raio, ele acabou prendendo o terceiro suspeito da morte do parambuense, que aconteceu lá em Mauriti, na região do Cariri. Então, daqui a pouco, no plantão policial, a gente traz essa informação. A vítima, o senhor Antônio Lopes, ele foi morto por disparos de arma de fogo enquanto trafegava em um veículo lá na região interiorana do município de Mauriti.
1: O chamado Antônio da Ana, né?
0: Exatamente, parece. Claudina. Então, daqui a pouco a gente traz detalhes.

0: dessa informação da prisão desse terceiro acusado no envolvimento na morte do senhor Antônio Diana, aqui do município de Parambu.
1: Muito bem, a hora certa agora são 12 horas mais 34 minutos. É o nosso programa informativo Jornal da Vale, levando as informações para os senhores e para as senhoras que sintonizam o nosso canal. 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
0: Claudino, olha, um caminhão carregado com melancia, ele capotou na CE-351, ali no vizinho município de Quiterianópolis. O caminhão carregado de melancia desceu o barranco e capotou na ladeira do atalho na CE-351, trecho que liga Quiterianópolis a Parambu. O acidente, segundo informações, aconteceu por volta das 6 horas e 40 minutos desta terça-feira, 2 de junho. O veículo era conduzido por Marcelo da Cruz Nogueira, de 37 anos, natural de Brejo Santo, no estado do Ceará. Quando os primeiros populares chegaram ao local, encontraram Marcelo sentado na pista, bastante ferido, mas consciente. Ele foi socorrido em uma ambulância para o hospital de Quiterianópolis. Acredita-se que o condutor tenha sido arremessado para fora do caminhão no momento em que o veículo chocou-se com as grades de proteção da ladeira. O carregamento de melancia seguia para Tianguá, no estado do Ceará. Apenas o motorista estava no veículo. Você viu, Claudinho, nas imagens? Rapaz, essa ladeira do atalho é perigosa, viu?
1: É, perigosa se você acaba não tiver com os freios direitinho e não tiver com a sua sã consciência, para Júnior, ele pega descendo ali, viu?
0: Exatamente. Vários acidentes já aconteceram ali naquela ladeira que dá acesso ao município de Quiterianópolis, né? Já fica bem no município de Quiterianópolis, né? Quem trafega por essa linha, por essa CE, conhece muito bem, é a CE351. Vários acidentes, repito, já aconteceu ali naquela ladeira, inclusive com vítimas fatais, né? E desta vez foi um caminhão carregado com melancia. Não sabemos realmente o que aconteceu para que esse acidente ele viesse a acontecer. Parece que não sobrou aqui nem uma melancia inteira, Claudino. Pense numa destruição, esse caminhão que acabou virando com essa carga de melancia. São 12h40, nós vamos trazer também a informação daqui a pouco no noticiário regional, é que um contador, ele morreu em um grave acidente na BR-226 entre Pedra Branca e Independência. Cidadão bastante conhecido lá no município, ele que era contador, ele que trafegava em um carro modelo Hilux cor cinza 2026. Zerada. Não sabemos o que aconteceu. Ele acabou perdendo o controle do veículo e capotando. Felizmente, ele não resistiu e acabou morrendo. Esse fato aconteceu ontem, ali entre Pedra Branca e Independência. É lamentável, né? Esse acidente vitimando esse contador lá do município de Pedra Branca. 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
1: Muito bem, a hora certa agora, são 12 horas mais 46 minutos, é o nosso programa informativo, Jornal da Vale, levando as informações para os senhores e para as senhoras. Farias Júnior, o TSE já definiu o roteiro de 4,9, eu estou até falando com passadamente, que é para o cidadão entender, né? Ah, tá aqui, olha, o rateio de 4,9 bilhões do fundo eleitoral. Claudino, mas é muito dinheiro. É dinheiro demais, Claudino, realmente é, mas para a ruma de partido que tem, Paria Júnior, para a ruma de partido que tem, e para o balseiro de candidato não dá para comprar voto não, Paria Júnior.
0: Mas não era nem para ter.
1: É, mas ter, o que é que aconteceu? É, você não vive num país democrático? Você vive num país democrático, a gente tem que obedecer às leis do país, né, Maria Júnior? Aí quando
0: pra...
1: você disse que não era para ter...
0: não era nem para existir a lei.
1: É, mas nós não estamos num país democrático, companheiro Maria Júnior.
0: Exatamente. Para que desse tanto de dinheiro, rapaz, para esses
1: candidatos? Mas, Maria Júnior, olha, o que é que acontecia antes? Você sabe o que é que acontecia antes, Maria Júnior? O que é que acontecia antes? Antes, você contratava uma empresa... certo? E aí essa empresa ia lavar dinheiro e ia te doar em campanha. Você entendeu? Aí o que foi que aconteceu? O Estado preferiu fazer uma lei para ele, o Estado, fazer com que essas empresas não mais contribuíssem para o período que eles chamam de democrático. Tá certo? Nós estamos num país democrático de direito, Paria Júnior. Aí se eximiu, Paria Júnior, deixou de existir o patrocínio de empresas e o Estado passou a pagar, tá certo? Através de um fundo eleitoral, os recursos que serviriam para o período eleitoral. Só lembrando, Faria Júnior, só lembrando que quando você divide isso aí, por exemplo, nós tivemos candidato, né, na eleição passada aqui para prefeito. Sabe quanto o candidato do PT, Faria Júnior, recebeu para toda a campanha? O suficiente para pagar o contador, tá certo? E para comprar santinho. Só.
0: Já tá bom demais.
1: É, deu em torno aí de 30 conto, Faria Júnior. Segundo as informações, deu em torno de 30 conto. Então, quando você fala aqui do balseiro de dinheiro, que realmente não é pouco, 4,5 bilhões. Quando você vai pro rateio mesmo, Faria, não dá para comprar voto não, Faria Júnior. Tá certo? É como diz você. Não era nem para existir.
0: Não era não. E quantos votos esse candidato tirou?
1: Aqui o do PT do Paraná, tirou quase 2 mil. Mas não foi comprando voto, porque não dá aí, você, com 30 contos, hoje aqui um voto no Parambu. Quanto é um voto, Faria Júnior, aqui no Parambu?
2: É um absurdo, então era só devo só... pagar o contador. Só devo pagar o contador e os santinhos. Pronto, prestação de conta, acabou o dinheiro. Então você vê, realmente é muito dinheiro. Mas você sabe quanto é que custa uma campanha de prefeito? Bem, Paria Júnior.
0: No mundo que nós estamos vivendo, custa muito.
2: Custa muito, é na o casa de 10 a 15 milhões de reais. Para você parecer bonito na
0: Claudino,
2: foto.
0: Claudino, mas é porque o sistema que está implantado hoje no Brasil é dessa forma aí.
2: Exato.
0: Mas no passado não era assim, não. Sabia?
2: Não era como?
0: Porque não tinha esse dinheiro. Não tinha essas emendas, não tinha essas coisas no passado.
2: Exato.
0: Né?
2: Mas aí tinha as
0: comigo?
2: Empresas...
0: Pelo menos dessa vez concordo comigo.
2: Concordo com você, Lézio. Concordo com você.
0: Exatamente.
2: Concordo. Só que
0: faz
2: naquele tempo,
0: que eu estou dizendo.
2: Que as empresas patrocinando.
0: Quando eu digo que é muito dinheiro, Claudino, o que é que eu quero dizer com isso? É porque a política, já que a gente vive numa democracia, era
2: para... Não. Nós vivemos num país democrático de direito.
0: É a mesma coisa do Lula dizer o seguinte: nosso país é soberano, a nossa soberania. Para quê? De 10 palavras que o Lula fala, ele fala 11 soberania. O que é que ele quer dizer com isso?
2: Essa questão de soberania, peraí, vou tentar explicar aqui.
0: Mas vamos lá pro dinheiro. Só para
2: bora lá.
0: Quando eu digo assim que é muito dinheiro, Claudinho.
2: Não é pouco mesmo, não é muito.
0: Por exemplo, Parambu, como esse, que tem aí em torno de 28, 29 mil eleitores cadastrados a votar, mas sempre vota ali 19, 20, no máximo 21 mil, era só para acontecer o seguinte: chegou o período de candidatura, quem são os candidatos? Claudino e Farias. Claudino representa o partido X, o Farias o partido Y. E deixasse o povo escolher quem era o mais ruim dos dois.
2: Assim era bom demais.
0: Não, mas era pra ser assim.
2: Mas não, você tá na Lua, tem Júpiter, Marte, em Plutão.
0: Mas eu não tô num país que você acabou de dizer.
2: Que
0: eu não posso ter minha opinião, não.
2: Nós estamos num país democrático.
0: Eu não posso ter minha opinião, não.
2: Eu
0: exijo que minha opinião seja respeitada.
2: Olha aí,
0: você tá
2: entendendo? Estamos no país
0: democrático.
2: Aí, Antônio,
0: estamos
2: num
0: país democrático. Então, se nós estamos, Claudio, num país democrático de direito, você tem obrigação de respeitar a minha opinião.
2: Pronto,
0: minha...
2: eu concluo a sua opinião.
0: Você pode até dizer, Farias, mas não pode ser assim. Mas eu imagino que poderia ser, então.
2: Exato.
0: Né, eu estou exercendo, né?
2: A minha cidadania.
0: A minha cidadania. Mas eu entendo realmente o que você está explicando aí, com certeza. Às vezes as pessoas se perguntam, e muitas vezes a gente escuta do eleitor, ele dizer assim: não, rapaz, o candidato X, ele... Não tem jeito, fulano é candidato, eita que ele vai receber uma bolada de dinheiro.
2: As pessoas pensam dessa forma, sobre, né, esse assunto, Faria Júnior, um amigo meu pediu voto a uma senhora, inclusive eu conheço bem essa senhora. Aí ela disse: olha, eu voto, mas eu estou precisando de 400 metros de cano para fazer aqui uma microadutora para mim, porque a água está lá no poço e eu tenho que trazer água para cá. Eu digo: mas minha senhora, é crime, minha senhora. O cara tá lhe pedindo é o voto. Ela disse: não, eu escuto direto no rádio, na televisão, que tem um tal de um fundo partidário, eles têm dinheiro para dar pro povo. Na verdade, não é.
0: Mas
2: é porque a lei do país, abre e fecha aspas, democrático de direito, é proibido o eleitor vendeu o voto, porque se ele souber que ele vendeu o voto, ele pode ser castigado, a lei garante isso, e o comprador também é punido pela mesma lei, a lei eleitoral. Então, minha senhora, esses recursos que a senhora vê falar no fundo partidário, ele serve para manter a estrutura de campanha, que é santinho, prestação de conta, advogado e só.
0: Exatamente, Claudinho.
2: Mas na mente do eleitor, esse balseiro de dinheiro que não é pouco, Paria Júnior, é para comprar voto.
0: Apesar da comunicação chegar até a nós com muita rapidez devido a essa tecnologia que nós estamos vivendo, Claudinho, ainda tem muita gente que não entende. Tem muita gente que ainda acredita que o candidato X, ele vai receber um montante de dinheiro.
2: Para poder dar para ele. Para poder dar para ele.
0: Na verdade, é como você bem falou. Um partido, para se manter vivo, ele tem toda uma logística por trás, né? Toda uma despesa.
2: Exato.
0: Então é para isso esse dinheiro que é destinado, né? Você tem que registrar a candidatura, você tem que ter, como você falou, tem que ter
2: um advogado,
0: tem que ter o contador. Aí você vai fazer a sua campanha, né? Hoje é permitido. Antes tinha-se comícios, né? Hoje praticamente não tem mais.
2: É, comício até que pode.
0: Exatamente.
2: Não pode, mas é showmício,
0: mas devido,
2: né?
0: Mas devido ao financeiro, às vezes não alcançar, a turma está deixando de lado, né? Porque isso faz com que a campanha ela fique mais cara, né, Claudino? Porque você vai mexer com estrutura de palco, de som. Então tem muita gente, Claudino, que mesmo diante dos muitos esclarecimentos que temos através da rede social, através do rádio, da televisão, ainda acredita que porque o fulano se candidatou, vai vir um montante de dinheiro para ele. Eu já ouvi isso de muitas pessoas, né? Já ouvi isso de muitas pessoas.
2: Pessoas que são candidato, a gente chama de ignorantes.
0: Exatamente,
2: né,
0: tem candidato, tem candidato aí, com todo respeito a quem estiver nos ouvindo que já foi candidato ou pretende ser candidato, que se ele for parar para pensar e refletir, ele não tem condição nem de registrar a candidatura dele.
2: É verdade.
0: Você concorda comigo?
2: Concordo plenamente.
0: Porque tem toda uma
2: estrutura.
0: Uma burocracia por trás, né?
2: Né?
0: E precisa de financeiro. E muitas das vezes o partido qual ele faz parte chega, ó, uma porcentagemzinha desse tamanhozinho, né? E às vezes, se ele for para o pessoal, ele não tem condição nem de registrar a candidatura dele.
2: É, aí quando o cara vê aqui, quase 5 bilhões, são 4,9 bilhões do fundo eleitoral, ou seja, do fundo partidário eleitoral para as eleições deste ano, tá certo? Eu disse agora há pouco aqui que na eleição para prefeito aqui de Parambu, o candidato do PT, ele recebeu recursos através desse fundo eleitoral que mal deu para pagar o advogado, que tem que ter um advogado, e o contador, e comprar os santinhos. Entendeu? Então, o eleitor imagina, olha, eu vi lá o Claudino falando que o fundo eleitoral tem 4,9 bi. Meu amigo, quando vai ratear isso tudo entre os partidos, né? E entre os candidatos, não dá praticamente para nada. Não dá praticamente para nada. Então, só para você ter uma ideia, eu acho que o fundo partidário aqui, por exemplo, do PT, não chegou a 30 conto na eleição passada, 30 mil, tá certo? O contador já leva a metade, o advogado leva a metade, porque são 3, 4 meses de campanha, 3 meses de campanha praticamente, né, Pare Júnior? Então, quando você vai mesmo para a ponta da caneta, como diz você, Pare Júnior, é muito dinheiro. Mas quando começa a se dividir por partidos que tem a bambão aqui no país e meio mundo de candidatos, é só aquela merrequinha mesmo, é só aquela contribuiçãozinha mesmo, tá certo? É só aquele chorinho, como a gente chama. Mas muitas vezes o eleitor imagina assim, não, eu vi no rádio que o candidato tem dinheiro, o governo manda, né? Eu não dei um exemplo aqui neste ano, Farei Júnior, que um amigo meu, candidato, foi pedir o voto para uma senhorinha, e ela pediu 400 metros de cano, Farei Júnior, para fazer uma adutora. Digo, minha senhora, é crime, minha senhora, o candidato não pode lhe dar isso, porque é crime, ele está cometendo um crime eleitoral. E se a senhora receber, a senhora também está cometendo um crime. Aí ela disse, seu Claudino, eu escutei no rádio e também vi na televisão que os candidatos recebem dinheiro. Digo, mas minha senhora, não é para comprar voto não, minha senhora. Não é para comprar voto não, minha senhora. É para manter a estrutura partidária. E o registro das candidaturas tem que ter advogado, tem que ter contador. E mesmo assim, ela não compreendeu. Farias Júnior, mas vamos para a matéria? É muito dinheiro, Farias Júnior. É muito dinheiro, não é pouco dinheiro não. São quase 5 bi.
0: É muito dinheiro.
2: Mas foi feito isso, como diz você,
0: né?
2: Como diz você, nós estamos num país democrático e de direito, foi extinta a contribuição, né? Através de empresas, era muito fácil. Farias era governador, Farias beneficiava não sei quantas empresas, tá certo? Com contratos milionários, e essas empresas posteriormente me patrocinava. Então, para acabar com isso, se criou o fundo partidário, né? Se criou o fundo partidário, inclusive com cotas. Por exemplo, aqui no estado do Ceará, nós tivemos alguns vereadores, nós tivemos também alguns deputados que foram crivados pela lei, Farias Júnior, porque não obedeceram a cota partidária. A mulherada entrava nas eleições aí, mas só com o nome. Quando tu ia ver os votos, um voto,
0: eu
2: dois votos.
0: Eu conheço um candidato aqui no Parambu, você não me pergunta se é do sexo feminino ou masculino? que registrou a candidatura, o partido patrocinou o registro da candidatura, deram um real para ele, para ela.
3: Ah, quando ela disse que era uma mulher.
0: Não, eu falei que eu não estou citando se é do sexo feminino ou masculino. Então eu estou usando
3: o ele e ela.
0: O ele e ela.
3: Certo.
0: Aí
3: certo.
0: O partido patrocinou a candidatura dele, né? O registro, que teve todo um gasto. Deram um real para ele ou para ela. E quando ela finalizou a campanha, ela rodada e com R$5 no bolso.
3: Cinco contos.
0: Ela entrou na campanha com um real.
3: E saiu com cinco.
0: Que aonde ela chegava, a turma contribuía.
3: Vou dar um real pra senhora ou pro senhor.
0: Entendeu? É. Vou dizer o nome não
3: para... E o nome fala o Fuxico. Mas vamos para a notícia, vamos para a informação, Faria Júnior. Qual é os partidos que vai levar mais bufunfa, mais dinheiro para
0: o Farias? Vamos aqui com a informação. Olha, o TSE define rateio de 4,9 bilhões do fundo eleitoral para 2026. Federação União Brasil, PP, pode superar PL e PT e ficar com um bilhão. Isso, União Brasil. Vamos aqui com a informação. Olha o dia. 16 de junho será uma data estratégica para os partidos políticos que disputarão as eleições de 2026. Nessa data, o Tribunal Superior Eleitoral, TSE, oficializará a distribuição dos recursos do Fundo Especial de Financiamento de Campanha, o chamado Fundo Eleitoral, que deverá somar pelo menos 4,9 bilhões de reais. A maior parcela dos recursos é destinada aos partidos que conquistaram as maiores bancadas na Câmara dos Deputados nas eleições de 2022. Maiores fatias com PL, PT e União Brasil. Com esse critério, o PL, partido do ex-presidente Jair Bolsonaro, aparece como a legenda com maior volume de recursos, com uma projeção de 886,7 milhões, o equivalente a 17,87% do total do fundo. O PT surge em segundo lugar, com expectativa de receber 619,7 milhões, ou 12,49% dos recursos. Já a União Brasil, sozinho, terá direito a 536,4 milhões, ocupando a terceira posição do ranking nacional. O cenário muda, no entanto, quando entram em cena as federações partidárias. União entra entre União Brasil e PP, poderá concentrar aproximadamente 953,6 milhões, ultrapassando o PL e se transformando na maior força financeira da disputa eleitoral de 2026. Ranking dos maiores beneficiados, a projeção dos recursos para os principais partidos. Olha só aí, ó, o PL vai receber 886,7 milhões, o PT 619,7 milhões, União Brasil 536,4 milhões, o PSD 420,8 milhões, o PP 417,1 milhões, o MDB 404,4 milhões, o Republicanos 343,7 milhões, Podemos 236,5 milhões, o PDT 173,8 milhões e o PSDB 147,8 milhões. Os cinco maiores partidos, que é o PL, o PT, o União Brasil, o PSD e o PP, concentram aproximadamente 58% de todo o fundo eleitoral. Médios e pequenos partidos, entre as legendas de porte intermediário, os valores projetados são: PSB 147,5 milhões, o PSOL 126,7 milhões, Solidariedade 88,4 milhões, Avante 72,4 milhões, PRD 71,7 milhões, Cidadania, 60,1 milhões, PCdoB, 55,8 milhões, o PV, 45,1 milhões, o Novo, 37 milhões, o Rede, 35,7 milhões. Já os partidos sem apresentação expressiva no Congresso Nacional ficam registrados à parcela igualitária do fundo. É o caso de legendas como AGI, DC, PCB, PCO, PSTU e UP, que deverão receber pouco mais de 3,3 milhões cada. Federações ampliam concentração de recursos. A formação de federações partidárias tende a ampliar ainda mais a concentração dos recursos eleitorais. As projeções apontam que Federação União Brasil, PP, 953,6 milhões, Federação PT, PCdoB e PV, 720,7 milhões, Federação do PSOL e Rede, 162,5 milhões, Federação Solidariedade do PRD, 160,2 milhões de reais. Então tá aí, Claudino, para onde vai esses 4,9 bilhões do fundo eleitoral de 2026. Como nós trouxemos aí na matéria, o Federação União Brasil PP vai levar a maior cota, 953,6 milhões de reais.
2: É muito dinheiro, não é pouco dinheiro, não. Mas, como eu já disse aqui, Paria Júnior, quando você vai para uma campanha de deputado estadual, por exemplo, que você não tiver aí 3, 4 milhões, Paria Júnior, para começar os trabalhos, tu não sai do canto. É desse jeito. Se for para federal, Paria Júnior, na casa dos 12 a 15 milhões para você, tá certo? Marcar presença lá no Senado, aliás, na Câmara dos Deputados. Se for para senador, aí saia de perto, menino, que aí é para quem tem dinheiro. E aí aquele negócio, né, Paris Júnior? O pobre, ele não vota em pobre. E quem elege político é pobre. Você já prestou atenção, Paris Júnior? Que pobre não vota em pobre?
0: Rapaz, quando...
2: Vota não, quando nem que a merda dele no meio da canela, ele não vota.
0: Quando um candidato que se diz pobre chega na casa do eleitor pobre...
2: Ah...
0: A primeira coisa que ele diz é o seguinte: rapaz, esse besta pensa que eu vou votar nele.
2: É.
0: Não tem uma cachorra pra andar puxando.
2: Não tem um pau pra dar num gato.
0: Aí vai um lá, aparentemente rico, muitas das vezes
2: bem
0: mais,
2: trajado,
0: mais pobre
2: bem
0: do que. Muitas das vezes mais pobre do que o pobre realmente que passou anteriormente na casa do eleitor, às vezes vai num carrinho.
2: Ele é um fake de rico,
0: é? Ele tá com um fake de rico.
2: Exato.
0: Né? Aí o eleitor diz: opa, esse daí tá no rumo.
2: Vou dar uma pregada nele.
0: Vou dar uma cutucada nele, olha a raiozona que ele anda aí, ó.
2: É prata.
0: Exatamente. Claudino, a política, o eleitor, o político em si é complicado, né? A gente que. Você sabe disso, que desde. Vai fazer o quê? Mais de 25 anos que a gente trabalha aqui no rádio juntos, né? Você sabe. Eu acho que bem mais do
2: Rapaz,
0: que 25
2: tá com
0: anos. Mas
2: bastante tempo que eu lhe aguento,
0: tá. Desse tanto tempo que eu suporto trabalhar aqui do seu lado e ter você como meu diretor, né? E queira ou não
2: lavando
0: queira...
2: roupa suja em pleno meio-dia.
0: Exatamente. Queira ou não queira, Claudino, a gente sempre esteve envolvido nos bastidores da política, né?
2: Exato.
0: E a gente vê muita coisa nos bastidores de como funciona a política, né?
2: Exato.
0: E às vezes você está num estabelecimento, às vezes a gente conversa com os amigos, a gente cita isso. Se você está num estabelecimento consumindo alguma coisa, chega um candidato, você tem três amigos ali, uma comparação, chega um candidato, que isso é praxe do político, né? Ele chega para mostrar que está ali e todo mundo é seu amigo e quer todo mundo do seu lado, muitas das vezes ele chama o dono do estabelecimento e diz: ei, veja a conta dos meninos aí, aí paga. Quando ele dá as costas, se eu não disser ou você ou os dois colegas, alguém vai chegar e vai dizer o seguinte: esse mané de viola pensa que nós vamos votar nele só porque ele pagou essa conta e tudo bem. Se passa o candidato num certo ambiente, numa ocasião como essa, e não paga nada...
2: Aí a tesoura canta
0: aí
2: mais.
0: Aí um vai dizer o seguinte, rapaz, o candidato fraco.
2: Fraco, rapaz, o caba fraco.
0: Um imoral desse não
2: ainda
0: teve
2: coragem. Ainda candidato.
0: O imoral desse não teve coragem de pagar essas quatro cervejas que nós estávamos tomando aqui. Ah, filho de uma mãe. Pensa que ele vai ver meu voto, mas não vai.
2: É nunca.
0: Então, Claudinho, é mais ou menos por aí.
2: Trabalhar com gente é bicho complicado.
0: Exatamente, é mais ou menos por aí.
2: É melhor tangir porco em beco. Já tangeu
0: exatamente.
2: O porco em beco, parece?
0: É mais ou menos por aí.
2: É você querendo que ele vá ali naquela direção e ele querendo pular seco,
0: nesses
2: querendo passar
0: anos,
2: por cima de tudo.
0: Nesse, já que você disse que a gente está lavando roupa suja em pleno meio dia, nesses anos que a gente sempre conviveu ali, de certa forma, indiretamente ali, nos bastidores da política, eu já vi muitas pessoas que realmente carentes, precisando chegar no candidato e dizer, rapaz, eu estou precisando disso, de um remédio, de uma ajuda para um exame e tal, e o cara não dá. E outros vêm, você sabe que ele não precisa, que ali é para tomar uma cachaça, fazer uma baderna, quando o cara mete a mão no bolso, dá o triplo do que ele pediu. Então, tem essas diferenças, Claudinho, na questão política, né? Por isso que, às vezes eu digo, com todo respeito aos políticos, aos candidatos que aí estão, eu acho que o político ele vê o eleitor todos da mesma forma. Se você se mostra amigo do político, mais presente no dia a dia dele, muitas das vezes ele tem você como um puxa-saco, como um babão no linguajar comum, né? Muitas das vezes você vai visitar o amigo político, ele acha que você vai com as melhores das intenções, às vezes só bater um papo, saber de uma novidade, até mesmo na área da política, muitas das vezes ele já acha que você vai lá
2: pra
0: querer
2: pedir.
0: Sungar algo dele, entendeu? Então a política hoje ela é mais ou menos dessa forma. Eu estou falando aqui porque a gente vê lá fora e a gente traz pra gente.
2: Vê na,
0: né,
2: base, né? Vê
0: exatamente.
2: Do povão mesmo.
0: A gente vê no povão, a gente vê no povão,
2: mas você já
0: na massa
2: já
0: mesmo.
2: Já viu aquela
0: mesmo.
2: História lá do...
0: Então é complicado hoje você parar e fazer uma reflexão e dizer, rapaz, eu vou votar no fulano, por isso ou por aquilo. Tá difícil.
2: Tá complicado.
0: E tá difícil também pro candidato chegar e dizer, rapaz, eu vou ajudar o fulano porque eu acredito que ele é um cara fiel a mim e vai estar sempre comigo. Então tá meio complicado quando se trata de política, viu, Claudio?
2: É verdade. Vale ressaltar que o que nós estamos comentando aqui é o cotidiano mesmo.
0: É a realidade.
2: É a realidade.
0: Não
2: agora,
0: tem pra onde
2: é
0: correr,
2: crime,
0: não.
2: Vale ressaltar que é crime o político dar dinheiro. E é crime o eleitor receber dinheiro. É crime. Tanto dar como receber. Tá certo, Faria Júnior? E aí você falava aí do político, né? Que muitas vezes, quando vê você, já diz, ixi, Maria, lá vem. Ah, vem com um saco na mão pra pedir. Tá certo? Por que que ele também pensa isso? Porque, infelizmente, a realidade é essa. O eleitor, Faria Júnior, bota na cabeça o seguinte. Não, o político só presta pra roubar. Vem dinheiro demais e ele não dá pro povo. É por isso que muitas vezes você me pergunta, Claudinho, que você não vai ser candidato, rapaz? Eu digo, rapaz, me deseja uma cascavel do mocotó, rapaz, porque eu tenho 2 horas para poder chegar no hospital e tomar um soro e ficar curado. Deus me defenda. E se um dia eu fosse candidato, pai, eu não dava nem bom dia. Quanto mais dinheiro pro eleitor. Sabe por quê, Faria Júnior? Porque o político, ele existe, Faria Júnior, ou pelo menos teoricamente, hipoteticamente era para isso, para fiscalizar o recurso que é público e formar leis. Mas hoje em dia, Faria Júnior, há uma política de assistencialismo onde o político bom é aquele que resolve problemas financeiros do eleitor. E não é para ser assim, ou pelo menos não era para ser assim, tá certo? Também não era para ser assim o político roubar quando chega lá. Pegar empresas, formar empresas dele mesmo e botar para trabalhar, por exemplo, prefeitura. Ou então você receber, no caso aqui de um deputado, seja ele estadual ou federal, uma emenda partidária e jogar no município e receber uma porcentagem para poder ele ter suporte para poder fazer a sua campanha. Então, quando você me pergunta aqui, Claudine, quer dizer, não vai ser candidato? Eu digo, Farias, me deseja uma cascavel no mocotó. Porque eu vou saber que ela me picou e eu tenho 2 horas para chegar, 2 horas e meia para chegar no hospital e receber um soro antiofítico, né? Para poder me curar. Eu me defendo. E se um dia eu fosse candidato, Faria Júnior, eu não dava nem um copo d'água para o eleitor. Não, porque ele vai me eleger para ser representante dele, para fiscalizar os recursos que é público e também para formar leis. Então eu, como candidato, eu não tenho obrigação de dar dinheiro para ninguém. Dar pneu de bicicleta, tijolo, telha, o diabo a sete. Não, não, não, não. Porque isso destoa, né, Faria Júnior? Aí, Claudinho, tu ia querer consertar o mundo? Não, mas ia fazer minha parte. Ia fazer minha parte e pronto. Tá certo? Porque é crime. É crime eu dar e é crime você também, filho da mãe. Você que é babão aí, que é público, que é eleitor e que só vota por dinheiro.
0: É complicado.
2: É crime, é crime também.
0: É complicado. Nós estamos vivendo um sistema que o eleitor, sempre quem leva fumo é o eleitor, quem é culpado é o eleitor.
2: O poder mano do povo.
0: Exatamente.
2: O poder mano do povo. Só existe o público quem tem o povo.
0: Exatamente. Mas o eleitor é o testa de ferro. Ele sempre é o culpado de tudo. Mas eu quero dizer o seguinte. Hoje você não sabe por qual motivo votar em alguém. Você não sabe se você vota para ele representar você e ser fiscal do dinheiro público. Porque tem muitos municípios, não estou dizendo que é o caso do Parambu, mas pode ser o Parambu mesmo. Muitas pessoas acham que não existe nenhuma Câmara Municipal no Parambu ou em outros municípios. Por que você não vê cobrança?
2: Mas por quê, Pai Júnior?
0: Você não vê cobrança. É como que tudo tenha mil maravilhas.
2: Mas é por quê?
0: E onde a gente sabe que nos bastidores tem muita coisa para se resolver, para ser consertada e precisando ser feita, né?
2: Aí eu você pergunto,
0: não, eu sei, eu sei. Você é uma pessoa, Claudino, que sempre faz seus comentários e no fim você diz: culpado é o eleitor.
2: Isso.
0: Você sempre gosta de falar isso. Eu concordo em partes, discordo em outras dos seus comentários, isso é normal. Mas eu quero dizer o seguinte: que hoje está difícil de você votar em alguém por qual motivo? Se você vota pelo um real, se você vota para receber um apoio, uma palavra numa hora de uma necessidade, se você vota porque acredita que ele vai cobrar lá junto ao sistema, consertar o que está precisando ser consertado, então está difícil você escolher hoje alguém para você votar. O político não acredita no eleitor, nem o eleitor acredita no político.
2: Exato.
0: Para onde é que nós vamos?
2: Aí nós vamos aqui para a Câmara Municipal de Parambu, que você falou, né? Veja aí quantos vereadores fez a oposição, tá certo? E veja quantos vereadores fez a situação. Aí veja os poderes aquisitivos de quem concorreu às eleições aqui no Parambu pela oposição e veja o poder aquisitivo de quem foi eleito pela situação. Pronto, aqui eu matei a charada. Então, quando eu digo que o povo eleitor é o culpado de tudo, é porque é. Como é que pode uma Câmara Municipal de Parambu, com 13 vereadores, é 13 que tem, ter um de oposição e 12 da situação, tá certo? Veja lá quanto custou a campanha de cada um, pra tu ver. Então, quem é o culpado? É o eleitor, que se deixou influenciar por alguma coisa, por emprego, por um cartão, seja lá com que diabo for. Entendeu? Então, Faria Júnior, o princípio de tudo é o povo, porque o poder emana do povo, ou seja, o poder nasce do povo. Aí você vai para uma Câmara, por exemplo, do Parambu, tá certo? Você tem um vereadorzinho. Eu tô falando vereadorzinho, não é porque ele seja pequeno, ou seja, pobre, ou seja, miserável, não. Quando eu falo um vereadorzinho, é no diminutivo de oposição. Só tem um, tá certo? E você vai pro outro lado, são 12, tá certo? Quem foi que patrocinou? Vai ver aí como é que foi a campanha de cada um. E aí, como eu disse aqui, que o culpado é o povo, é o eleitor, a Câmara Municipal de Parambu por si só fala o que eu tô dizendo aqui. Pergunta para cada um, pergunta pra doutora, pro doutor que estão lá, quanto é que eles gastaram na campanha deles aí? E ainda reclamando que os votos foram poucos pelo investimento que fizeram. É complicado. E o poder é mana do povo. Ou seja, se o poder é mana do povo e o povo é quem vota, o culpado é o povo. E ponto final. Mais algum comentário, Faria, a respeito? Não.
0: Para concluir, nós vivemos em um país democrático de...
2: direito.
0: De direito. E um país soberano, né?
2: Isso, é um país soberano. Soberano porra nenhuma. Nós não temos soberania de nada aqui, tá certo?
0: Ai, ai, ai.
2: A nossa soberania é a gente trabalhar e comer e pronto. Porque nós não temos direito a muita coisa não, viu, Faria Júnior?
0: Pois
2: esse
0: negócio
2: de democrático, de direito,
0: gente,
2: soberania, isso é
0: aqui,
2: conversa.
0: A gente debate aqui no rádio. São assuntos que realmente tem que ser levado através da onda do rádio, né? Até a sociedade, até o eleitor, até o político, coisa do tipo, Mas é um sistema que a gente está vivendo. Infelizmente, é assim. Eu acho que assim vai continuar.
2: É por isso que eu digo, Farejão, olha, me procuraram para votar no fulano, no cicrano, no beltrano. Você acredita que já me procuraram, Farejão?
0: Acredito.
2: Já me procuraram aqui, já me procuraram. Rapaz, vamos votar com fulano. Rapaz, vamos pular com cicrano. Vamos votar com beltrano. Eu digo, rapaz, eu vou votar do jeito que eu quero. Vou votar em fulano, em beltrano. Mas, rapaz, vou votar desse jeito e ponto final. Não quero acordo com ninguém. E vou votar naqueles que eu acredito que podem fazer alguma coisa. E pronto. Mas se eu fosse interesseiro, primeira coisa que eu estava fazendo, falei, sabe o que era? Era votando no sistema aqui do Parambu. Era. Já foi procurado? Fui. Quantas vezes? Eu perdi a conta. Não voto e não votarei. Tá certo? E é com a oposição, Claudinho. Do jeito que a oposição também tá, eu não voto. De jeito nenhum. Eu vou caçar uns candidatos aí que eu acho que nunca nem me viram. Tá certo? E vou votar e ponto final. É assim que todo mundo deve fazer. Mas não. Muitas vezes você vê os grupos se dividindo, Faria Júnior. Tá certo? E eu acredito que tem lá suas razões, que no caso não é a minha razão. E vão lá e votam, fazem os grupos, se dividem, aquela coisa toda. Isso é normal da democracia, porque nós estamos no país o quê?
0: Democrático de direito. Direito. Né?
2: E somos um país
0: soberano.
2: Soberano, segundo o presidente.
0: Já dizia o presidente Luiz Inácio Lula da Silva.
2: Da,
0: né?
2: Silva. Então é isso, Parejúnior. Então eu acredito que eu acho que eu sou o único louco que tem ainda vivo por aqui, por essas terras. Bom, já são em Parambu agora, vamos para a hora certa.
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2: 13:21 em Parambu.
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0: São 13 horas agora, mais 37 minutos. Faria Júnior, eu tô vendo na sua tela, tem notícia. Faria Júnior, me conte, me diga qual é a notícia que você vai trazer agora para o nosso público ouvinte, Farias.
1: Claudino, 13 horas agora, mais 38 minutos, aqui na cidade de Parambu, programa Jornal da Vale com muitas informações. Já já, na área policial, vamos trazer informações no noticiário regional. Olha, Claudino faleceu na tarde desta segunda-feira, dia 1º, vítima de um grave acidente automobilístico registrado na ladeira do Belém, ali na BR-226, no trecho que liga o município de Pedra Branca e Independência, o contador Gleidson Oliveira. De acordo com as informações, Gleidson ocupava uma caminhoneta Hilux cor cinza, ano 2026, placas RIL-OA-03, com inscrição de Pedra Branca, quando ocorreu o acidente. O serviço de atendimento móvel de urgência, o SAMU, foi acionado e, ao chegar ao local, confirmou o óbito da vítima. O corpo foi recolhido para o exame de necrópsia. Gleidson Oliveira era filho de Dona Gracinha e do senhor conhecido como Padeiro, da localidade de Cruzeta, bastante conhecido em Pedra Branca. Ele atuava como contador e tinha destacada atuação profissional na empresa 3K Contabilidade. A morte ocorreu justamente no dia do aniversário da vítima. Olha só, Claudinho.
2: Ah, pau, cabazalado.
1: Pois é, rapaz, as circunstâncias do acidente deverão ser apuradas pelas autoridades competentes. Infelizmente, ele acabou morrendo no local. Ele, contador, bastante conhecido ali na região, né? E ele que conduzia, Claudinho, uma Hilux cor cinza ano 2026. Zerada.
2: Triste, sabemos, triste pela morte dele.
1: Exatamente, né, não sabemos o que realmente aconteceu. A verdade é que ele acabou perdendo o controle do veículo e capotando e vindo a óbito no local.
2: Estava de centro, Paredes, será?
1: Com certeza, né, Claudino? O Gleidson, ele era contador né, e bastante conhecido ali na região de Pedra Branca, Independência, e infelizmente acabou morrendo no dia de ontem nesse trágico acidente.
2: Lamentável, muito lamentável mesmo. A gente tem que andar com cuidado, né, Parejo? A gente tem que andar com cuidado. Você anda num carro desse aí, um carro novo, né, 2026, novo, e você anda a 160, 170 num carro desse, Parejo, ele todo, né, fechado, você não percebe a velocidade que tu vai, né? Aí, de repente, um animal atravessa, você vai desviar, ou você tira um cochilo, ou entra em uma curva e não consegue fazer ali a tangente direitinho. E aí, quando tomba, meu amigo, mesmo que você esteja com cinto de segurança, você tem sérios problemas, mesmo com meio mundo de airbags, como tem. E se pois tiver sem cinto, Faria Júnior?
1: Pois é, Claudio.
2: Você, no sentido centrífugo, lá vai arremessado para fora
1: não
2: do veículo.
1: Sei, não sei se foi se é o caso dele, né? Às vezes você possui um veículo de pequeno porte, né? E quando você passa para um veículo como esse, como você bem falou, bem sofisticado e tal, às vezes você precisa pegar conhecimento, né? Base também, que você vai conduzir um veículo diferente do que você tinha antes, né? Não sei se foi o caso dele. E você é testemunha que um carro desse aqui, se você não souber o que é que tá fazendo também, né? Sai da via, e para virar é rapidinho. Então, infelizmente, esse contador, ele acabou morrendo ontem nesse trágico acidente ali na ladeira do Belém, entre Pedra Branca e Independência.
2: Essa ladeira, inclusive, Farei Júnior, é bem conhecida também por assaltos. Quando tinha aquelas quadrilhas lá que a polícia eliminou quase tudo pra colar, Farei Júnior. Não, assalto na ladeira do Belém.
1: Já passei lá bem um tempo atrás, mas é bem abismado lá essa ladeira.
2: Se o cabo meteu o sarrafo pra riba mesmo, tá fazendo, o cabo desce a grota.
1: Então, lamentável pela morte aí desse cidadão Gleides Oliveira, lá de Pedra Branca. Ele que atuava como contador na empresa 3K Contabilidade. São 13h43 agora.
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1: 13h46, já já as informações da área policial aqui no programa Jornal da Vale, mas eu quero chamar a sua atenção porque o Laboratório CEPAC, ele é o pioneiro da região dos Iamuns e atende você com automação e qualidade, oferecendo sempre resultados com rapidez e segurança. 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
0: 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Bom, já são em Parambu agora, 13 horas agora em Parambu, mais 52 minutos. Maria Júnior, agora há pouco eu conversava aqui com um ouvinte e ele me mandou de volta os áudios que nós produzimos já no dia de hoje, quando nós falávamos das estradas do Parambu e de Pimenteiras do estado do Piauí, né?
2: E ele perguntando, Cláudio, esses áudios são de hoje? São. Esses áudios foram produzidos aqui do nosso programa de hoje, Jornal da Vale, do dia 2 do mês de junho do ano de 2026. Então, ontem nós recebemos um vídeo de pessoas comuns, pessoas do povo, recuperando uma estrada aqui em Parambu, tá certo? Ontem nós cobrávamos da gestão municipal de Parambu que tomasse as providências. Eu, inclusive, dizia que não sabia, se o município de Parambu já havia iniciado a recuperação das estradas. O senhor Robson Matheus Noronha nos informou que essa recuperação já começou, inclusive, pelos distritos de Novo Assis e Campo Grande, Novo Assis e Gavião. Inclusive, hoje pela manhã, eu também fazia cobranças à senhora prefeita, conversei com ela através do WhatsApp, também perguntando à prefeita daquele amado município. Ela, muito respeitosa, me respondeu, dizendo que vai também recuperar as estradas do vizinho município de Pimenteira, já que nós estamos aqui interligados, né? Muitos nossos parambuenses vão para Pimenteira, muitos de Pimenteira vêm para Parambu. Então, para resumir, os áudios que já estão circulando nas redes sociais foram produzidos hoje, terça-feira, dia 2 de junho do ano de 2026, Faria Júnior.
1: Claudino, por falar em dia 2 de junho, o nosso vizinho município de Quiterianópolis, Claudino, hoje está comemorando 39 anos de emancipação política. O município de Quiterianópolis, que vem
2: Caçulinha.
1: Que vem festa aí já há alguns dias, e hoje, Claudino, é a festa de encerramento e contará com apresentações das seguintes atrações musicais. Hoje, Quiterianópolis não vai caber o povo, porque uma festa como essa de aniversário, semelhante Parambu, Tauá, as cidades vizinhas, ela movimenta toda a região, né? Principalmente quando trata-se de grandes atrações musicais que se apresentam nessas ocasiões. E hoje lá em Quiterianópolis vai ter show com Marcelo Lacerda, Forró Medonho e Bruno e Marrone. Hoje lá em Quiterianópolis, você não pode deixar de comparecer lá. Todo o município de Quiterianópolis, a região dos Iamus, em peso, com certeza, lá para curtir os shows de Marcelo Lacerda, Forró Medonho e Bruno e Marrone. E viva os 39 anos de emancipação política do nosso vizinho município de Quiterianópolis. Diga-se de passagem, a caçulinha dos Iamuns, né, Claudinho?
2: É verdade, sim, senhor. Farias, vamos concluir o programa. Tem alguma alteração no plantão policial, Farias Júnior?
1: Plantão policial, 13 horas 56 minutos. Vamos com as informações da área policial. Olha, informação que a Polícia Militar, ela cumpriu 2 mandados de prisão lá no município de Aiuaba. A Polícia Militar, por meio do destacamento de Aiuaba, cumpriu na tarde dessa segunda 2 mandados de prisão expedidos da comarca de Aiuaba, ambos relacionados ao crime de estupro de vulnerável previsto no artigo 217. Traçoado o Código Penal. O primeiro mandado foi cumprido contra Francisco Wilson Souza Araújo, de 29 anos, residente no bairro Camarão, em Aiuaba. O segundo teve como alvo Vicente de Paulo Oliveira Bezerra, de 74 anos, residente na localidade de Caiçairinha, às margens da CE-284, saída para Saboeiro. De acordo com a Polícia Militar, os dois acusados possuem condenação com trânsito em julgado quando não há mais possibilidade de recurso na justiça. Após o cumprimento de mandados, os dois homens foram conduzidos e apresentados na delegacia de Tauá, onde ficaram e foram realizados procedimentos cabíveis. Esses fatos aconteceram, essas duas prisões lá em Aiuaba. Pró-Cidadania de Tauá registrou 429 ocorrências durante o mês de maio. Esse foi o balanço lá do Pró-Cidadania, lá do município de Tauá. CP Raio apreende drogas e prende homem por tráfico de... lá no Alto Brilhante, em Tauá, né? O Raio acabou prendendo com drogas um homem e com entorpecentes na tarde dessa segunda, no Alto Brilhante, lá em Tauá. Ocorrência registrada na rua Custódio Bezerra. De acordo com informações, os agentes abordaram um homem identificado como José Railan da Silva Lima, 32 anos, utilizando tornozeleira eletrônica em frente à residência onde mora. Após a autorização do suspeito, entraram no imóvel, encontraram drogas, diversos aparelhos celulares, dinheiro em espécie. José recebeu voz de prisão, foi conduzido à 5ª Delegacia Seccional de Tauá, onde foi autuado na base do artigo 33 da Lei de Entorpecentes por tráfico de drogas. Mais informações da área policial para o programa de hoje. Capotamento registrado na CE 363 lá no município de Tauá. E a principal ocorrência e informação é que foi preso o terceiro envolvido na morte de Parambuense na região do Cariri. Olha, uma equipe do CP Raio efetuou na noite deste sábado 30 a prisão de José Rômulo de Souza Vasques, conhecido como Dede Alcides, investigado por participação no homicídio que vitimou o agricultor Antônio Lopes de Araújo, de 65 anos, lá em Mauriti. O crime registrado dia 25 de maio no sítio São Sebastião, zona rural do município, conforme as investigações da Polícia Civil. Antônio Lopes foi morto com disparos de arma de fogo enquanto trafegava em um veículo. De acordo com a apuração policial, José Rômulo é apontado como um dos executores do homicídio. Ele chegou a ser identificado logo após o crime, mas não foi localizado naquele momento. Posteriormente, apresentou-se à Polícia Civil, acompanhado por advogados para prestar esclarecimento, foi liberado após ser ouvido. Com o avanço das investigações, a Polícia Civil reuniu elementos que fundamentaram o pedido de prisão preventiva do investigado, medida que foi autorizada pelo Poder Judiciário. Após a expedição do mandado, equipes passaram a realizar diligências para localizar o suspeito. Na noite do sábado, informações repassadas aos policiais indicaram que José Rômulo estaria na região do distrito de Coité. Durante buscas realizadas pelo CP Raio, ele foi encontrado em uma estrada vicinal situado entre as rodovias CE397 e CE384. Diante da ordem judicial em aberto, os militares efetuaram a prisão do investigado e conduziram à Delegacia Regional de Polícia de Brejo Santo, onde foram adotados os procedimentos cabíveis. Com a captura de José Rômulo, chega três o número de presos no inquérito que apura o homicídio de Antônio Lopes de Araújo. O caso segue sendo investigado pela Polícia Civil. Tá aí, Claudino, as informações da área policial do programa desta terça-feira.
0: Muito bem, já são 14 horas e um minuto. Vamos concluir o nosso programa por hoje. Parabéns para hoje, quem está aniversariando. Está aniversariando hoje, meu amado, minha amada. Felicidades mil para vocês, viu?
1: Claudino,
0: é alguém especial,
1: Claudino, pai? Ontem quem trocou de idade foi um grande amigo nosso, rapaz. Antônio, e a gente Antônio, acabou rapaz, esquecendo.
0: Esquecemos
1: do Antônio ontem. Pois é, rapaz. E ontem, na tarde, tivemos o privilégio de receber a visita dele aqui no nosso estúdio, uma visita muito rápida. E desejamos lá para o Antônio da Betânia saúde, paz, vida longa, que Deus continue dando força e muita sabedoria, viu, Antônio da Betânia? Para você, para sua família toda, que Deus continue lhe abençoando. Felicidade. Inclusive, me convidou para ir jantar com ele.
0: Olha aí, Farejão.
1: Diz que lá, junto com a família, pessoal lá da comunidade vizinha, organizaram lá um jantarzinho de forma simples, mas com muita gentileza lá para comemorar o aniversário dele. Me convidou, mas infelizmente eu não pude ir, né? Eu já tive que trabalhar ontem até 7 horas, que é meu horário normal, e eu pedi desculpa, não pude ir lá, mas não vai faltar oportunidade pra gente estar junto, se Deus quiser.
2: Pra tu ver como o mundo é desigual. A minha ele pediu só um presente. Eu infelizmente também não pude dar, Faria Júnior. Aí pra você ele veio o convite pra ir pro jantar, né?
1: Oi, Betânia.
2: Aí, Betânia.
1: Aí, Betânia. O que é que ele tá dizendo aí,
2: Betânia? O mundo é desigual, né, Faria Júnior?
1: É que eu sabia que você não ia, rapaz. Você é um meio metida radical. Aí ele parou de lhe convidar, sabia?
2: Um abraço, então, Tom, um grande abraço, Betânia. Betânia. Gente boa, gente boa. Final de programa, um abraço a todos. E até amanhã, se Deus quiser.
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2: 14 horas, 3 minutos em Parambu.
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De boa tarde, Parambu, boa tarde pra você, ouvindo a Vale, tá no ar, Rádio Mania, programa da tarde. Olha você que se liga comigo, muito bem-vindo, começando agora o seu programa Rádio Mania nessa tarde de terça-feira, hoje é dia 2, 2 de junho, o ano é 2026, até 4 horas vou ficar com você tocando a sua música preferida. Esquece tudo, deixa a tristeza de lado e deixa o sucesso acontecer no seu rádio, tá bom? Seja em casa, no trabalho, aonde você estiver, muito obrigado pela sua audiência. Você que tá aí sempre me ouvindo, ouvindo o programa, isso é bom ter você comigo. 9664-7666, esse é o telefone. Você pode participar de onde você estiver, pedir a música que você quiser e eu vou atender você com muito carinho. Afinal, quem faz o programa é você, quem faz a passão acontecer é o ouvinte com a participação, interagindo, solicitando a música que gosta e a gente tocando. 15 horas, meia hora de música, daqui a pouquinho eu vou estar registrando o seu aniversário.

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1: Luan Santana e Léo Foguete.

0: 10 minutos.
1: Tudo bem, vamos que vamos, Rádio Mania, agora 14 mais 33, 2h33, hora certa, que tarde quente, né? Céu limpo, o inverno acabou, será? Se ainda vai chover? Não sabemos, né? A quadra chuvosa está chegando ao final, já estamos no mês de junho. Quem diga que ainda pode dar umas chuvadas ainda, uma serenada. Não, na verdade, nós não sabemos de absolutamente nada, né? O amanhã pertence a Deus, cabe a ele permitir ou não. Mas vamos acreditar que sim, né? Olha, Luan Santana, Dona, com Léo Foguete. A música do Hugo Guilherme, Murilo Rufi, Fred e Fabrício, Se Não Tiver Sido, Frio da Madrugada. Henri Freitas e Mano Walter, do Patrão. Celso Blues Boy, Sempre Brilhará. Essa daí foi pro Nildinho. O Nildinho tá na Serra dos Cariados, tá nos ouvindo. Ele é fã dessa música. E música boa. Recordações, né, Nildinho? Um abraço, meu querido. Grilo, Henrique, Juliano, Eu Não Quero Bebida, Não Quero Balada. Aqui na programação. 2h34. Aumente o volume, Rádio.

Olha quem está nos ouvindo, acompanha o nosso programa, João Mototáxi, ele está no Alto Bela Vista, você já ouviu o João, qual a música que ele vai ouvir, tocar para ele já já, tá, João? Laércio também de Altamira, está ligado na programação. Olha a Lúcia, Lúcia e sua mamãe, ali na Joana Angélica, também estão sintonizadas no Rádio Mania. O nosso muito boa tarde para vocês, tá bom? 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

0: 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São 2h37 e Deus Uit no conjunto Augusto Alves, tá curtindo a gente. Brito, alô Brito, na Severino Alves Pereira, também ouvindo o programa, bom? A Bela Rosa e família lá no São João, alô São João, Santos Construções, melhor lugar para comprar, abraço aí para o Davi, Miquel, Santo, toda a família, funcionários aí ouvindo a gente, o nosso abraço. Muito obrigado pela audiência, tá bom? Continua comigo porque a música não para. Chegando mais sucesso no seu rádio. Tá chegando agora para ouvir o programa. Bem-vindo, hein? Bem-vindo à nossa programação. Porque aqui o sucesso toca o tempo todo. Para você que tá aí sempre ouvindo a 87,9. Você curte agora sucesso Isa, meu talismã, para você que tá aí ouvindo o programa. 14h38.
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3: Aí, sucesso com ele, João Bosco e Vinícius, deixa a gente quieto, 14:58, 2 minutos para as 3 horas. Tocamos também aí, canção, A Garota do Lixão, foi pro João Mototáxi, lá no Alto Bela Vista, pediu, ouviu, Tim Maia, Gostava Tanto de Você, pro Laércio lá de Altamira, também pediu, ouviu aqui na programação. Isa, Meu Talismã, agora 2 minutos para as 3 horas, aqui na 87. 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Seguindo com o nosso programa, abraçando o ouvinte, ligado comigo, Elisnaldo lá no Juazeiro. Elisnaldo, ele é fã de Paula Fernandes. Vou tocar acesso da Paula Fernandes para você, tá bom, Elisnaldo? Abraço aí para dona Adelina, seu Antônio, toda a família, Davi, Daniel, Melado, Raíla, Lamila, todos que estão lá me ouvindo, nosso abraço. Tem mais gente comigo na sintonia, Adriana. Adriana tá lá no Riacho do Juazeiro, ela quer ouvir Cristiano Neves. Ela curte Cristiano Neves, Toninho Ferreira, ela gosta, né? E a gente toca já já. Alô, Adriana, vai ouvir com amor Daniel, né? Toninho Ferreira, toco daqui a pouco. E tá com a gente também na sintonia, deixa ver aqui. Música pra nós hoje, Thalisson tá no comando hoje, né? Turma lá do Doce, meu mano João Farias e Antônio Farias, grande abraço pra vocês aí, especial Thalisson. Thalisson tá de volta à fábrica, né? Ontem não esteve, mas hoje está lá com os meninos, e a gente abraça a todos aí, desejando uma ótima tarde. Quer saborear um docezinho de leite com coco, doce de leite puro, tijolinho? Procura no comércio da cidade, você vai encontrar, né? É fabricado lá pela turma lá do Doce. Meu mano, Tony Farias e João Farias, um forte abraço. Fernando Menes, toco daqui a pouco pra vocês aí, tá bom? Só ficarem ligados. Hora certa, na sequência, meia hora de música. Não sai da sintonia.
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3: 15:02.
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Tá legal, Rádio Mania, agora 13h41. Que sequência de música, né? Tocamos meia hora de sucesso pra você ouvir. Toninho Ferreira tá se achando. Natan e Zé Vaqueiro, aproveita que eu tô obrigado. Henrique Juliano e Xande Avião. Não é o lugar, é a pessoa. Rio Negro, Solimões do Mal. Limão com Mel, Lágrimas de Amor. Paula Fernandes, pra você. Marília Mendonça, Maiane Maraíza, Esqueça-me Se For Capaz. Tocamos também Forró da Brucelose, Gilson Neto, Ficar por Ficar. Fernando Mendes, Você Não Me Ensinou a Te Esquecer. E lá no começo, Tristeza do Jeca, do Zezé de Camargo e Luciano. Agora são 13h41. O nosso abraço a você que está aí do outro lado ligado no programa. Inclusive, quero mandar uma boa tarde aqui para o Nildinho. O Nildinho quer ouvir João Mineiro e Marciano. Toco já já para você, tá bom, Nildinho? Muito obrigado aí pela sua sintonia. Programa da tarde assim, muito mais você, muito mais música o tempo todo. Se liga e permanece na sintonia da melhor.

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0: Tudo bem? Rádio Mania 3:58, programa da tarde com o Faria Júnior. Você ouviu Juarez, Dois Planos, Pense em Mim, do Natanzinho Lima, Galego Aboiador, a canção Sertão. João Mineiro Marciano, esta noite, como lembrança pro Neudinho lá na Serra dos Cariás. Pediu, curtiu, muito obrigado aí pela sintonia. Programa chegando ao final, 15:58. 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Por falar em Santa Rita, manda um abraço aí para o Juriti, meu amigo Francival, ele é gari. Meu amigo Neto, alô Neto, também é gari, é irmão do Juriti, né? Uma boa, sempre que pode, sintonizando com 87,9, né? Amanhã é outro dia e eu vou estar aqui com certeza com você na programação da tarde, depois do Jornal da Vale, tá bom? Segue ouvindo a programação, vem aí programa Arrochando no Forró. Melhor do Forró, a partir de agora, aqui no seu rádio. Não sai da sintonia, continue ligado. Até lá, tchau, tchau.
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0: Pontualmente em Parambu, 16 horas.
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0: que vamos, 4 horas, agora 4 minutos. Boa tarde, meus senhores, minhas senhoras, minhas cabritinhas. A partir de agora no seu rádio, programa Arrochando no Forró.
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0: Só forró pra você hoje, terça-feira, 2 de junho, segundo dia do mês de junho do ano 2026, Faria Júnior, a partir agora do seu rádio, arrochando o dó no Só Forró. Tira as cadeiras pro lado, os tamboretos, porque nós já estamos no ar.
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0: Só forró pra você, 4 horas, 5 minutinhos. Alô, meu compadre, alô, minha comadre, você da cidade interior ligado comigo. Pode ser tirar as cadeiras pro lado, os tamboretos pro outro. Eu vou abraçando todo mundo. Esse final de tarde quente, rapaz. Eita, que o verão tá chegando, hein, menina? Forró até as horas, até 5h30, eu daqui, 9663. Aliás, 9664-7666. Esse é o nosso telefone, 9664-7666. Ligue e mande sua mensagem pelo zap. Vou ter o maior prazer de atender você, tá bom? Tocar seu forró. Galera que tá aí via internet para todo o Brasil, pelo site www.fmvaleparambu.com.br ou pelo aplicativo RádiosNet. Estamos lá. Só forró. Vamos que vamos. Limão com mel, a primeira de hoje. Essa é boa, vamos curtir.

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4: Tudo bem, vamos que vamos de volta com você. A hora, acerte a hora aí comigo. 4h26. 4h26, programa Rochando no Forró. Você curtiu o Zé Vaqueiro, Ficar por Ficar, Wesley Safadão, Porque Não Volta, teve Vaqueiro Carcará, A Minha Estrela Brilha, A Saudade é Companheira do Tarcísio, Rei Vaqueiro, Sina de Ofélia lá no começo, teve Limão com Mel. Deixa eu mandar boa tarde aqui lá pra Goiânia. Alô, Goiânia! Meu amigo Antônio de Castro, lá em Goiânia, popular japonês, está lá me ouvindo. Um forte abraço para ele. Mandando um abraço a todo o pessoal aqui dos Iamus, né? Pessoal ali de Itauá, Santa Maria, Quiterianópolis, Crateús. Pessoal sempre ligadinho aí na programação. Antônio de Castro está lá em Goiânia. Inclusive, está mandando um abraço para seu filho, Osmani. Osmani está lá em Paracuru, região metropolitana do estado, né? Tá tomando aquele banho de praia, rapaz. Ô, coisa boa, né? Alusão desse, um banho de praia pega bem. Osmani, natural de Crateús. O homem nasceu lá em Crateús, rapaz. Mas tá lá em Paracuru, tomando aquele banho de praia agora. Inclusive, seu pai tá te mandando um forte abraço, tá bom, Osmani? Vamos curtir Fernando Pisadinha daqui a pouquinho aqui no Só Forró. E o japonês manda abraço lá pro Zé Pescocim, lá em Goiânia, todo o pessoal que tá lá ligadinho através da internet, curtindo as ondas do rádio nosso. Muito boa tarde! Vamos que vamos, 4h28, vou trazer mais forró para você curtir aí do outro lado, você que tá no trabalho, você que tá em casa, você que chegou mais cedo do serviço, aí tá, tomou aquele banho. Agora vai pra academia, fazer aquela caminhada, vai pro futebol, coisa boa, né? Falar em futebol, esse ano é ano de Copa, vai começar aí nos próximos dias o Mundial 2026, né? É, final de semana tem mais amistoso, Brasil? Tem, Brasil que jogou um amistoso agora final de semana, foi domingo. Ganhou aí de goleada. Rapaz, quero ver essa goleada nos jogos valendo pelo Mundial, né? Final de semana tem mais amistoso. Logo, logo vai começar aí a Copa do Mundo. 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Vamos se

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1: Tudo bem, sou eu com você, 4h55. Forró é coisa boa, final de tarde, bom demais, tem que ter forró, né? E Guilulinha no chão de um bar, Henry Freitas e Mano Walter do Patrão. Tocamos Eu Me Apaixonei, teve também Fernando Pisadinho, Espiaço do Vé, e Claudinei Juliana é dentro. E Júlio Viana, Calma Bebê, 5 minutos para as 5 horas. Hoje é terça-feira, nós estamos no segundo dia do mês de junho, mês de muita rastapé, São João, festa para todo lado, quadrilhas, enfim. Abraço aí para você que está aí na expectativa para as festividades juninas. Hoje, por falar em festividade, Quiterianópolis comemora 39 anos de emancipação política hoje, dia 2 de junho. Hoje vai ter lá Forró Medonho, Bruno Marrone e outra atração lá, né? Na noite de hoje, nas festividades musicais de lá, do aniversário de Quiterianópolis, né? Então, Quiterianópolis está em festa. 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Abraço aqui para Rosiana, Rosiana lá no Olho d'Água, curtindo o programa. Pessoal de Lagoa do Anjo, pessoal aí de Empoeiras, Gato Catolé, todo mundo ligadinho. Poço Cercado, pessoal bom, meu amigo Evaristo com a família lá no Poço Cercado, curtindo nosso programa. Malaquias, Três Irmãos, alô Gilmar, abraço para você, meu querido, obrigado aí pela audiência ali em Malaquias, seu Tom Pires e toda a família. O nosso muito boa tarde. Fique ligado, até 5h30 tem forró aqui no seu radinho, é só ficar na sintonia da melhor.

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1: Hora certa, 17 horas em Parambu.
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1: Essa daqui é pra você que tá no corre. Acredite,

5h28, você curtiu aí nossas fotos com o Zé Cantor? Tô nem ligando. Tocou pra você também, Manin, a música Não Vou Deixar de Sonhar. É, teve Thalita Mel e Zé Vaqueiro, Tudo Mudou. Os Barões da Pisadinha, Sá Rodada, Japãozinho. E o Iud, Gado de Festa, aqui no São Forró. A gente vai ficando por aqui, agradecendo você, o carinho, a sintonia, a audiência. Agradecendo a Deus por mais um programa realizado neste dia. Amanhã, de volta, se Deus quiser, 16h, com muito mais forró. Você que esteve comigo até agora, internautas, você que está aí em todo o Brasil acompanhando o programa, o meu muito boa tarde, tá bom? Que Deus nos abençoe. Amanhã a gente volta, se Deus quiser. Vem aí, Violas Meu Brasil, depois tem o Vale Momento Evangélico. Um abraço a todos e até amanhã, se Deus permitir.

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2: Gente boa!
3: Bora lá, mestre.
4: Sala de prosa, varão.
2: Sala de prosa,
4: é
2: gente.
4: Tá,
2: boa.
4: Varão?
2: Ah. Ô, menino, você achava que era o quê? Novembro Azul. Nossa conversa é sobre masculinidade. Vai embora, não, hein? Chama as meninas também pra ouvir. E junta seus filhos e todo mundo. Sala de prosa. Já voltamos.

0: desse jeito.
1: Ô, mestre, o Davi, quando estava dando as instruções para o Salomão, já despedindo, aproximando-se os dias da morte e da vida, eu ele ordem a Salomão, seu filho, dizendo: eu vou pelo caminho de todos os mortais. Coragem, pois, e ser homem.
0: Você já pensou?
1: É antigo esse negócio, hein?
0: É. E isso não é machismo, né?
1: Não.
0: Isso é masculinidade.
1: Masculinidade. É. Esses dias, eu conversando com um homem, ele estava bravo, dizendo assim: parece que hoje é pecado ser homem.
0: Você já pensou? A que ponto chegamos?
1: Eu lembrei, eu nem sei o resto da canção, mas eu só lembrei um pedacinho, eu era adolescente. Ah. Cantava assim: menino, eu sou é homem.
0: É porque hoje, às vezes, essa questão da polarização,
1: o
0: da
1: cabo
0: cultura,
1: de guerra.
0: O cabo de guerra, entre machismo e feminismo, são extremos.
1: Extremos.
0: E todo extremo é ruim. Mas a masculinidade, a feminilidade é fascinante.
1: É o que Deus criou, é o que Deus gente criou, boa.
0: Né? Então, homem, homem, mulher, mulher.
1: Ô, Varão, masculinidade não é machismo.
0: Não é machismo.
1: Explica.
0: Machismo é o extremo do homem se sentir superior, do homem colocar a mulher numa posição inferior à que Deus criou. Homem e mulher são iguais aos olhos de Deus, iguais na criação, iguais na redenção, iguais em valor, iguais em dignidade.
1: Olha lá.
0: Porém, eles têm papéis diferentes. Papéis diferentes.
1: E um não é melhor do que o outro.
0: Não, eles não estão competindo. Deus não criou uma mulher para competir com o homem, mas para ser cooperadora do homem.
1: E nem criou um homem para destruir, amassar a mulher.
0: Não, tirou da costela, não da cabeça nem dos pés.
1: É. Ô, gente boa, quando a masculinidade bíblica, ela não tem nada a ver com esse machismo. Inclusive, um filme que teve sucesso aí, 2020, que é Top Gun 2.
0: É.
1: Que restaura aqueles valores de coragem, restaura aqueles valores de avanço, de correr riscos. E virou até na boca de muita gente aí que finalmente é um filme que defende os homens. Mas aquele homem de lá não é o homem bíblico. Porque aquele homem lá vai para a cama com qualquer mulher que ele quer. Ele não respeita. Então, o homem bíblico, masculino, casado, ele é marido de uma só mulher.
0: Aliás, Pedro, quando está tratando dessa matéria, lá na primeira carta, capítulo 3, versículo 7, diz que o homem deve tratar a esposa com dignidade, considerando como vaso mais frágil, ou seja, com sensibilidade. Porque se ele não fizer assim, diz a Bíblia lá, as orações desse homem vão ser interrompidas. Ou seja, não há possibilidade do homem ter uma boa conexão com Deus se ele não trata a esposa com dignidade, com respeito, com carinho.
1: Olha aí, quando o Salomão recebe a palavra de Davi, coragem ser homem, a primeira palavra de Davi a Salomão foi: guarda a palavra do Senhor.
0: É desse jeito. Então, acho que nós teríamos que resgatar...

0: sendo o homem da masculinidade bíblica.
1: Isso não diminui a masculinidade dele.
0: Eleva.
1: Eleva, porque o homem precisa ser sensível, ele a liderança dele tem um modelo que é Cristo. Cristo serviu, Cristo amou e se entregou, Cristo amou até o fim, Cristo amou e santificou a sua igreja. Então, o amor do marido é esse amor cuidadoso, generoso, afetuoso, amável. Ele cuida da esposa espiritualmente para santificá-la.
0: Então, dá uma paradinha, mestre. Ô, irmão, no mínimo você tem que orar por sua esposa, assim, com aquele fervor, com aquela paixão. Criar situações e promover situações que ela possa crescer na fé. Amém. E quando ela crescer na fé, você se alegrar.
1: Segundo, cuida da vida emocional. Diz que ninguém jamais odiou sua própria carne, antes a alimenta e dela cuida. E a palavra cuidar lá é acariciar.
0: Aí
1: é
0: o abraço, o brigão.
1: É beijo.
0: Para no
1: é
0: dois
1: afeto,
0: aí.
1: Dois, emocional.
0: Emocional. Ô, irmão, resolve os B.O. aí de sua vida. Porque dá B.O. Não tem família que não dá. Eu tenho um amigo que ele perdeu um pouquinho da audição. Parecido comigo. E de vez em quando a gente ri assim um com o outro. É até bom, porque certas coisas a gente nem escuta. Mas olha, resolva os B.O.s de sua casa. Como quem teme, meu senhor. Cuida emocional.
1: Terceiro.
0: Aí põe junto aí a mulher. Sim. E as filhas.
1: Isso.
0: Fala das filhas aí. E dos filhos.
1: O pai, o marido, o homem?
0: O homem.
1: Sim.
0: Masculinidade.
1: Existem dois tipos de autoridade. A Eric Fromm dizia sobre isso. A autoridade imposta e a autoridade adquirida. A autoridade imposta é aquela do grito, da força. Quem manda sou eu, quem controla
0: sou eu,
1: mão na mesa e tal. É o medo, né? A autoridade adquirida é aquela que é imposta pelo respeito,
0: o
1: pela
0: serviço,
1: dignidade, pela admiração,
0: conquistada.
1: Pelo exemplo, conquistada. Mas tem a terceira área. O marido cuida da vida espiritual, da vida emocional e da vida física da esposa.
0: Presta atenção, isso não diminui você. E você, menina, pelo amor, fica brigando, querendo você ser maior do que seu marido, maior do que os homens, maior, uma encrenca. Não vira encrenca, não. Agora você, Zé, cuidar fisicamente da sua mulher. Ele tem que ser personal?
1: É. E aí está falando da vida íntima.
0: Certo.
1: Da vida íntima. A esposa tem necessidades não só espirituais e emocionais, mas também físicas. E que o homem precisa ter sensibilidade para atendê-la sexualmente. O sexo é pecado antes do casamento, o sexo é pecado fora do casamento, mas o sexo é uma ordenança no casamento.
0: Para.
1: Pronto.
0: Casamento agora sem sexo, irmão. Todo casamento, de vez em quando, fica sem sexo. É uma enfermidade. É uma viagem. É uma dificuldade emocional, é uma dificuldade espiritual, mas ficar sempre. Tem que ir no médico, tá doente, um dos dois, ou os dois, ou você, Zé.
1: Pois é. Então, veja bem, o projeto de Deus é que esses dois não sejam concorrentes, mas cooperadores, e que um, buscando a felicidade do outro, encontrem nesse denominador comum a verdadeira harmonia, a verdadeira alegria, a verdadeira felicidade conjugal.
0: Isso tem que ser projetado na sociedade, onde homens respeitam e consideram as mulheres. Agora, é claro, há homens que trabalham debaixo da liderança de mulheres. Eles não vão ficar brigando com ela. Ela que conquistou aquele lugar, mas ela...
1: Há um ponto que é muito comum. Nenhum homem é feliz sendo mandado pela mulher.
0: Pela sua mulher?
1: Pela sua mulher, óbvio. Nenhuma mulher é feliz mandando no marido. A relação não é de superior e inferior. A relação é de duas pessoas coiguais, que cooperam. A submissão da mulher é uma missão debaixo da missão do marido. Mas não significa que ela é inferior, que ela é capacho. Não significa submissão de gênero. Não é o gênero feminino que é submisso ao masculino. Mulheres sejam em tudo submissas ao vosso próprio marido.
0: Próprio.
1: Seu próprio marido. Então, nenhuma mulher deve ser submissa a um homem na rua. Não, eu sou homem, você é mulher, você tem que ser... Não.
0: Isso é machismo.
1: Machismo. Eu escutei há poucos dias uma pessoa fazer a seguinte colocação numa palestra. Se um menino e uma menina estiverem assistindo um programa de televisão,

0: E o menino quer assistir o programa A e a menina quer assistir o programa B, a menina tem que abrir mão para o menino, porque ele é o líder. Discordo frontalmente, eu acho que a Bíblia discorda frontalmente. Eu acho que o menino já deve aprender desde cedo a ser cavaleiro. A ser
1: Você
0: cavaleiro.
1: deu a
0: Você deu
1: oportunidade.
0: oportunidade. Isso não é fraqueza, isso é grandeza. Isso é tratar com dignidade. Então, os homens, sendo eles cavalheiros, nenhuma mulher tem dificuldade de ser submissa a um marido que a ama como Cristo amou a igreja.
1: Antes de você ficar nervosa, sobre o homem que não obedece a Deus, você tem que ler 1 Pedro 3,
0: É.
1: todo. Agora, eu quero recomendar aos homens pedir desculpas pela rudeza, pela arrogância, pela brutalidade. Nós aqui de Sala de Prosa somos totalmente contra a violência doméstica, totalmente contra. Nós queremos que os homens sejam homens de Deus, que desenvolvam a masculinidade sadia. Vai tropeçar, peça perdão. Abraça suas filhas de novo, abraça sua mulher de novo, respeite sua sogra. Como é que um homem de Deus faz piada sobre a sogra? Não
0: É,
1: dá.
0: não dá, né?
1: Não dá. Sua sogra é sua mãe.
0: É.
1: Louvado seja o Senhor. Mestre, para arrematar, uma palavra.
0: A palavra que Deus tem para nós, a receita de uma vida feliz, pessoalmente, de forma na vida conjugal, na vida familiar, na vida de igreja, como igreja, no seu trabalho, na sociedade, enfim. O projeto de Deus não é para oprimir a gente, é para nos libertar e nos trazer uma vida plena e maiúscula. Se nós seguirmos o manual do fabricante, que é a Bíblia, estamos bem na fita.
1: Aos homens, a palavra de Davi: coragem, seja homem e seja homem de Deus. Vamos orar por isso? Nós somos dois, os primeiros da fila que
0: Precisamos da
1: precisamos
0: graça
1: dessa
0: de
1: oração.
0: Deus.
1: Amém?
0: Amém.
1: Oremos.

0: Agora oramos para que aqueles que de alguma maneira isso machucou sua vida, nós estamos pedindo tua graça, tua bênção e o teu favor e a tua reconciliação nos lares e na vida. Em nome de Jesus.
1: Amém. Amém. Amém. Amém.
0: Uma palavra de encerramento sobre Sala de Prosa, mestre, de hoje.
1: De hoje. Bom, primeiramente, é dizer que esse programa foi pensado aqui, pensando em você.
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0: É bênção dos céus e é com muita alegria que nós estamos de volta para mais um programa Vale Momento Evangélico, a sintonia com Deus e com a vida.
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0: Pela bondade e misericórdia de Deus, na apresentação aqui o presbítero Paulo Torquato, e na técnica de som, nosso querido Faria Júnior.

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1: E quão bom está sempre a dizer que até aqui o Senhor tem nos ajudado. E verdadeiramente o Senhor nos ajuda a cada dia. Ele é quem carrega os nossos fardos. E se não fosse o Senhor ao nosso lado, se não fosse o Senhor através do seu Santo Espírito em nós, o que seríamos de nós? Então a Ele toda honra, toda glória e todo o nosso louvor.
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1: E lembrar que nós estamos tendo uma semana de oração ali na Igreja Presbiteriana Central. Hoje à noite, às 19 horas, nós não vamos ter trabalho. Os irmãos estão ali nesse momento reunidos em oração. O início às 17h30 horas. Então, se você não foi ainda, amanhã tem a oportunidade, na quinta e na sexta. Então, os trabalhos que a gente tem de costume à noite, nós não vamos ter o culto de oração e nem o culto de doutrina na próxima quinta-feira. Então, será essa semana de oração. Meus amados, não esquecer, aí amanhã sim haverá culto de louvor e adoração a Deus ali no ponto de pregação da Queimada Grande.
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1: Meu abraço, boa noite, minha querida irmãzinha Ineuza, meu amado irmão Otávio, que Deus abençoe toda esta querida família.
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1: Meu abraço, irmão Rosimário e a irmãzinha Wanda. Estão sempre também na sintonia do programa Exemplo do nosso querido Carlos, né? Lá no Campo Grande, a sua mãinha Marica. Que Deus abençoe maravilhosamente a vida do lar de vocês.
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1: Até repetir essa canção, mas antes vamos passar essa canção com Anderson Freire, a canção A

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Você sabe como se encontra a sua mente, o seu coração, a sua alma, todo o seu ser. Então fica essa belíssima canção para as nossas vidas.

8:10. Hoje nós iniciamos o programa lendo o Salmo 57. E vamos dar continuidade. Eu li aqui até a parte A do versículo 3. Então, vamos ler o 3 em diante novamente. Diz: Ele dos céus me envia o seu auxílio e me livra. Cobre de vergonha os que me ferem. Envia a sua misericórdia e a sua fidelidade. Acha-se a minha alma entre leões, ávidos de devorar os filhos dos homens. Lanças e flechas são os seus dentes, espada afiada a sua língua. Se exaltado, ó Deus, acima dos céus, e em toda a terra esplenda a tua glória. Armaram redes aos meus passos, a minha alma está abatida. Abriram cova diante de mim, mas eles mesmos caíram nela. Firme está o meu coração, ó Deus, o meu coração está firme. Cantarei e entoarei louvores. Desperta, ó minha alma, despertai lira e harpa. Quero acordar a alva. Render-te-ei graças entre os povos, cantar-te-ei louvores entre as nações. Pois a tua misericórdia se eleva até os céus, e a tua fidelidade até as nuvens. Se exaltado, ó Deus, acima dos céus, e em toda a terra esplenda a tua glória. Meus queridos, esse é um salmo, louvor pela benignidade divina. Ao mestre de canto, segundo a melodia, não destruas, hino de Davi, quando fugia de Saul na caverna.

querida e amada irmã Corrine, essa é ouvinte fiel do programa. A exemplo também do Rodrigo, a Naldinha, os filhos ali no bairro Beleza. A minha querida Tônia, ali na Francisco Cota. A Bela Rosa, Eliseu, ali no São João. Eu acho que a Rayane, ali no Olho d'Água. Que Deus abençoe a sua vida, seus familiares. A Cristina e família ali nos Merejos. E a todos nos Merejos. Que Deus abençoe a vida lá de todos vocês. E não posso esquecer a minha querida irmãzinha Maurícia, que Deus muito abençoe, minha querida e amada irmã. Meu abraço, meu boa noite, Joaquim Luiz, a Francileide, sua amada, estão nesse momento na sintonia do programa Vale Momento Evangelho. Meu querido Farias, quem está na sintonia também, o nosso querido José, irmão Zé Pires, né? E a sua amada ali na Vila Nova. Que Deus abençoe muito a vida, o lar da nossa querida Irá, né? Que Deus muito abençoe a vida de vocês. Que prazer, que satisfação saber que vocês estão nesse momento na sintonia do programa. Boa noite, Daniele, minha querida Chaguinho, Antônio, os demais que fazem esta família ali no Tamboril. E confiado em Jesus, gente, se Deus quiser, daqui a pouco, mais tarde um pouco, vamos estar aí em louvor, adoração a Deus, exaltando o nosso Deus e em oração pela nossa querida e amada Chaguinha. Que Deus abençoe todos os familiares. Esta canção, Divino Companheiro, lembro muito do nosso querido e amado presbítero Antônio Divino. Que Deus abençoe o meu amado e toda a sua família. Essa família que estava há pouco tempo, creio que ainda estão ali na igreja em oração. Fica, Senhor, meu Salvador. Farias, qual a canção que a minha querida Corrinha pediu? Superação, Canta Damares. Vai esta canção também para Shirley e a sua família ali no retiro.

0: 2024, meu abraço, meu boa noite, meu querido e amado pastor Valdir. A gente sempre em contato também, né? Os queridos pastor Valdir, graça e paz para ele, sua amada, suas filhas. Não esquecendo o pastor Jobed, que Deus muito abençoe. Ministério desses amados. Também, é claro, nosso querido e amado pastor Alexandre. Conselho da nossa igreja, conselho das demais igrejas, as juntas diaconais, de diáconos, homens de Deus, servos de Deus, que zelam por esta obra a quem Deus assim nos confiou. Que Deus assista a vida e o lar de cada um desses queridos e amados irmãos, os pastores, que servem ao Deus Todo-Poderoso com fidelidade, com integridade. Todos os pastores aqui no nosso município, presbíteros, diáconos, que Deus abençoe também cada obreiro, cada atalaia, discípulo do Senhor, cada serva do Senhor aqui no nosso município. Meus queridos, a palavra de Deus nos diz: confia os teus cuidados ao Senhor e Ele te susterá. Jamais permitirá que o justo seja abalado. Arias, vamos passar essa canção com Nani Azevedo, Estrela da Manhã, e daqui a pouco já vou trazer reflexão, dado a uma visita também que ele pretende fazer. Estarei indo, se Deus quiser, com nosso irmão Antônio Mota, ali no tamboril, se Deus quiser. Então vamos ouvir Estrela da Manhã, canta Nani Azevedo.
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18:31. Lembrar que nós estamos tendo na Igreja Presbiteriana Central a Semana de Oração. Então começou ontem às 17:30 e hoje eu tive a felicidade de ir. Fiquei ali até faltando uns 2 minutinhos para as 18 horas, aí vim para cá. Amanhã dará continuidade até sexta-feira. E lembrar que hoje à noite nós não vamos ter, como de costume, o culto de oração à noite. Em vista que a gente está tendo essa programação e vai até às 18:20, às vezes 18:30. E também lembrar que na quinta-feira nós não teremos o culto de doutrina. Fica esses avisos. Mas domingo pela manhã, Escola Bíblica Dominical. E domingo à noite, o culto dominical vespertino com a ministração da Santa Ceia. Lembrar também que amanhã haverá culto de louvor, adoração a Deus, ali no ponto de pregação da Queimada Grande.

sobre o dilúvio, o porquê que aconteceu o dilúvio, o porquê que Deus levantou um homem, chamou um homem por nome Noé e lhe deu, né, aquela a palavra para que ele viesse a construir aquela arca. Ontem nós falamos a tamanha graça e bênção que Deus concedeu a Noé, dele poder colocar sua família naquela arca. Deus foi quem também realizou isso, porque Noé, ele o obedeceu, ele o temeu. E por que resolveu Deus dar cabo a toda carne? Vai dizer, porque a terra estava cheia da violência dos homens. Aí ele diz, eis que os fareis perecer juntamente com a terra. E ele disse no verso 17 do capítulo 6 de Gênesis, porque estou para derramar águas em dilúvio sobre a terra para consumir toda a carne em que há fôlego de vida debaixo dos céus, e tudo que há na terra perecerá. Mas com Noé a gente vê que foi algo diferente. Contigo, porém, estabelecerei a minha aliança. Entrarás na arca tu, teus filhos, tua mulher e as mulheres de teus filhos. Mas o porquê do dilúvio? Por causa da maldade do homem, por causa do pecado. E o pastor disse uma coisa, o pecado tem o seu preço. Isso é uma verdade. A gente observando Ló, ele estava em um ambiente, em um lugar aonde a depravação era tamanha. A depravação ali era tamanha. E aqui o tema fala, família de Ló na cidade do pecado. Meus queridos, nós estamos vivendo aqui sobre essa terra, sobre o nosso país, sobre o nosso torrão Parambu. Existe pessoas no pecado ou não? Vivendo dissoluta ou não? Se contaminando, se prostituindo, na devassa, às vezes fazendo coisas horrendas aos olhos de Deus. E é claro que Deus não olha, não vai estar observando o pecado, porque ele abomina o pecado, ele não contempla o pecado. Mas nós, os habitantes, os moradores de uma cidade, de um estado, de um país, observe como nós estamos vendo as coisas. E muito cuidado para nós não nos contaminarmos e não vivermos uma vida também de pecado. Estava ali a família de Ló. E Ló, ele era um homem justo. Acompanhou seu tio Abraão em sua peregrinação a Canaã. E enquanto esteve sobre a sombra ali daquele homem de Deus chamado Abraão, seu tio, ele caminhou vitoriosamente. Mas porém depois que se deslocou do tio, tomou decisões erradas e pagou um alto preço por isso. Isso muitas vezes acontece com famílias, família na igreja, família crente, família servindo a Deus, honrando a Deus, adorando a Deus, um testemunho. Aí às vezes diz, não, vamos para tal lugar, vamos embora, isso e aquilo. Aí pense o tamanho da tragédia que muitas vezes acontece. Quando diz assim, vamos regressar família para o nosso torrão natal. Às vezes a família está às vezes completamente afastadas do caminho do Senhor. Acontece isso ou não? É claro que acontece. Às vezes pai que envia seus filhos

novos. Não, tem que botar para estudar, tem que sair. Às vezes vai, se perdem pelo caminho. Quando volta, já, como se diz, é como se fosse só pela misericórdia de Deus. Só pela misericórdia de Deus, porque estão completamente desviados, distante do caminho do Senhor, sendo até rebelde a seus pais e vivendo uma vida dissoluta, nos faz lembrar do filho pródigo. Então, meus queridos, está aí o exemplo da família de Ló. Ló levou sua família para as luxuantes campinas do Jordão, e foi armando suas tendas, e ali chegando, né, até as bandas de Sodoma e Gomorra, as cidades do pecado. Vislumbrou grandes lucros e rápido enriquecimento, mas foi seduzido pelo brilho da prosperidade. Muitos, o dinheiro faz com que essas pessoas, às vezes, quando não se tem uma certa condição, tem uma maneira de viver. Aí, às vezes, tem aqueles que, quando enriquece, aí se afastam também de Deus. Não, eu já estou próspero, tenho agora uma condição financeira, Deus para lá e eu para cá. Eu vou querer só que Deus me abençoe, que Deus me guarde, me livre, proteja, que Deus me dê saúde. Mas vida com Deus, compromisso com Deus não tem mais. Valeu a pena? Meus queridos, aproximou-se a tal ponto dessas cidades corrompidas que não conseguiu romper definitivamente com a cultura daquele povo. Por ser um homem justo, afligia sua alma com tudo que via e ouvia neste lugar encharcado de devassidão. As suas filhas se casaram com homens ímpios e se enraizaram nessas cidades. Sua mulher ficou pé nesse lugar e apegou-se àquela decadente cultura. Meus amados, o pecado de Sodoma e Gomorra foi tão ostensivo que Deus resolveu também varrê-las do mapa. Mandou anjos à casa de Ló com ordens expressas no que disse: abandone a cidade com sua família e não olhes para trás. Foi isso que o Senhor falou, né? Enviou seus anjos a dizer àquela família. Mas diz aqui que a sua mulher, a mulher de Ló, porém, desobedeceu a esta ordem e tornou-se uma estátua de sal no momento em que ela olhou para trás em desobediência e pagou tamanho preço. Meus queridos, Ló fugiu com suas filhas, mas acabou se tornando, sabe o que também? O avô de seus filhos e o pai de seus netos. Tem cabimento? Sua descendência, formada pelos amonitas e moabitas, se transformaram em nações idólatras, inimigos do povo de Deus. Está vendo o que acontece? Ló pagou um alto preço por levar sua família para a cidade do pecado. Aí eu digo algo aqui para nós. Vem essa indagação para todos nós. Você tem protegido a sua família? Nós temos protegido a nossa família. Meus amados, que venhamos tirar lições para as nossas vidas e que Deus tenha compaixão dos nossos e de cada um dos nossos entes queridos, da nossa querida Parambu, do nosso estado, da nossa nação, porque a gente vê a situação em que o nosso planeta Terra, podemos dizer, se encontra. E nós não somos desse mundo. Eu não sou desse mundo. Nós somos forasteiro aqui. Então vamos buscar viver uma vida, e a exemplo de Noé,
termos toda a nossa família na arca dos céus. Vamos orar. Ó Deus de amor, Paizinho santo, eterno, sublime e amado, este é um momento singular, um momento ímpar, um momento especial. Eu te dou graças por ter estado aqui ontem, estar aqui hoje. Que momento tão bom para a minha vida, eu sei que para aqueles que estão a ouvir, porque a tua palavra não volta vazia. Entrego a minha vida, ó Deus, o meu ofício e tudo que o Senhor quiser fazer, para que vidas sejam agraciadas por ti, aqui, ali, acolá, onde o Senhor quiser. Me conceda saúde e que eu venha, meu Pai, a cada dia engrandecer e bendizer o teu nome. Abençoai todos os ouvintes desse programa, seja com as necessidades de cada um, os sonhos, planos, projetos, que essas vidas entreguem tudo nas suas mãos e que seja feita a vontade do Senhor. Em nome de Jesus. Amém. Vamos deixar aqui umas três canções, cada uma mais bonita do que a outra. E amanhã, querendo Deus, pela vontade de Deus, o presbítero Gildo estará presente. Na quarta-feira houve um imprevisto, então ele não pôde vir. Mas era a vontade dele, sempre há uma vontade dele de estar aqui. Mas tem ali da luta dele, a gente sabe. Uma ótima noite e que Deus nos abençoe.

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